0: e está te levantando, está te erguendo e vai te fazer voar, voar como águia, porque você é filha dele, e ele nunca abandona o filho, e a promessa é sua, o renovo é seu, a vitória é sua. Basta você esperar, basta você confiar, basta você descansar, porque ele é Deus fiel. E hoje ele te diz: eu vou renovar as suas forças. Receba essa palavra como resposta de Deus para a sua vida. Não desanime, não pare, continue firme, prossiga, porque Deus está te renovando neste momento. O melhor de Deus ainda está por vir. E em Cristo você vai voar, correr e andar sem parar. Essa é a vitória dos que esperam no Senhor. Uma certa vez um homem observava uma águia jovem, tentando voar. Ela batia as asas, mas parecia não conseguir sair do chão. O vento estava forte, o homem pensou que aquilo iria derrubar a ave. Mas de repente a águia abriu as asas e deixou o vento soprar por baixo dela. E em poucos instantes ela foi erguida para as alturas. E o que parecia ser obstáculo se tornou impulso. Assim também é a vida do cristão. O vento que bate ao contrário, ele torna impulso para voarmos, subirmos às alturas. E talvez nós pensamos que vai nos derrubar, mas na verdade é o instrumento que Deus usa para nos fazer voar mais alto. O segredo é esperar nele e descansar nele. Aleluias. Eu ainda quero orar com você neste momento, porque Deus, ele tem algo tremendo a fazer. Eu tenho certeza que, assim como eu, você também está sentindo a presença de Deus. Assim como Deus falou comigo, eu tenho certeza também que está falando com você. Então vamos falar com ele neste momento, para ele concretizar a bênção, concretizar a vitória sobre a tua vida.
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0: Pai querido, Pai poderoso, nós te agradecemos, ó Pai, por tua palavra viva e poderosa, que hoje veio renovar a nossa fé. O Senhor nos lembra, Pai, que aqueles que esperam em ti recebem forças novas, voam como águias, correm e não se cansam, andam e não se fatigam. Pai, muitos que nos ouvem agora, Pai, estão cansados, abatidos, sem forças para continuar. Mas em nome de Jesus nós declaramos renovo sobre cada coração neste momento, Pai. Sopra o teu Espírito Santo sobre cada vida, trazendo ânimo, trazendo renovo, trazendo esperança nova, fé renovada. Pai, levanta aquele que caiu, fortalece aquele que está fraco, sustenta aquele que pensa em desistir. Que o vento contrário não seja motivo de queda, mas impulso para voar mais alto, ó Pai, na tua presença. Que cada lar, ó Pai, cada família, cada ouvinte, ó Pai, sejam tocados pelo poder do Senhor neste momento. E nós cremos, Senhor, que o melhor ainda está por vir. Cremos que não vamos parar no meio do caminho, porque tu és quem nos sustenta, ó Pai. Renova-nos agora, ó Pai, em nome do Senhor. E que possamos andar, correr e voar firmes na tua promessa, Pai. Essa é a nossa oração, Pai. Contemple esse coração que está nesse momento orando comigo, intercedendo ao Senhor, entregando o controle nas tuas mãos, certo que a vitória está chegando, Pai. Honra a fé, Pai, do teu filho, da tua filha neste momento, que deu crédito à tua palavra, Pai. Está esperando e confiando no Senhor. Renove, Pai, as forças. Faça o impossível, Pai. Porque eu sei que o Senhor é um Deus todo-poderoso, que tem todo o controle, todo o domínio. E tudo para acontecer depende, Pai, da permissão do Senhor. Portanto, Pai, eu declaro essa vida abençoada neste momento, em nome de Jesus. Assim nós te oramos e te agradecemos por tudo, em nome de Jesus. Amém e amém e amém.
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2: Hora certa. Worship God. 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
5: 21 horas e 10 minutos.
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0: Hora certa, Worship God. 21 horas e 36 minutos. 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

vezes que você disse: Senhor, é a última vez que eu tento. E quando menos esperou, já estava insistindo de novo, acreditando de novo. Já aconteceu isso?

o suficiente. Diga, mas é porque Ele te renova. Ele te renova. E quando você pensar que está fraco, o poder dEle se aperfeiçoa na tua fraqueza. Diga ao fraco, eu sou forte.

poder de batizar com fogo. E se você deseja ser batizado com esse Espírito, saiba que Ele também é interessado em lhe batizar com fogo, inflamar você, fazer uma tocha viva nas mãos dEle.

0: Glória a Deus.
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2: Chegamos ao final de mais um momento. As mais pedidas aqui na Web Rádio Worship God. Esperamos que as músicas de hoje tenham tocado profundamente seu coração e fortalecido sua fé. Agradecemos a todos que participaram, enviando suas canções favoritas. Lembre-se, a adoração é um caminho sem fim e sua voz sempre será ouvida aqui conosco. Não deixe de continuar enviando seus pedidos pelo aplicativo, site ou pelo nosso grupo exclusivo de WhatsApp, para que possamos viver juntos mais momentos especiais de louvor e adoração. Até o próximo, as mais pedidas, e que a paz e as bênçãos de Deus estejam sobre sua vida.
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0: 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Hora certa na Worship God.
3: 23:07.
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0: Hora certa na Worship God. 23 horas e 33 minutos. 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

0: sabe?
1: Aleluia! Deus tem para cada manhã um cântico novo para tua vida.

céu. Ele promete, ele é quem cumpre, terra onde emanará leite e mel. Ele é quem fez em menos de um mês, em uma semana, o mundo existir. Ele é quem faz e ele é quem traz a paz pra bem mais perto de ti. Ele é quem diz que é o juiz, e se ele diz, então é verdade. Ele é quem pode te garantir promessa de vida pra eternidade. 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Ele somente esteve presente em todo momento e lugar da história. Ele que fez um

o dono de toda a razão. Ele é honesto, ele é seguro, ele é o justo e dele é o perdão. 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Todas as dívidas ele pagou e todos os pecados ele perdoou. Ele doou o Messias por ti e viverá

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lugar se adorá-lo. Se você está com um familiar teu, uma pessoa aí da tua intimidade, dê a mão para ele. Levante a mão do teu irmão.

0: serão visões. 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
0: Hora certa na Worship God.
6: 12:39.
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0: 1 hora e 3 minutos.
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Sabe, talvez essa noite essa canção expresse o desejo no seu coração. Talvez você já esteja quase sem fôlego, quase sem respirar, pelas circunstâncias da vida, clamando: Deus, sopra em mim mais uma vez, Senhor. Eu abandonei o primeiro amor, sopra em mim, Senhor. Como o Senhor fez no vale de ossos secos, e disse ao profeta:

0: Levant your smiles. 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
1: Respira nele, deixe que ele respire em você essa noite.
0: Come on.
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0: Take a breath.
1: Dê grande suspiro agora.
0: Oh, yeah.

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8: Hora certa, Worship God. 1:36.
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0: 2 horas e 3 minutos. 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
0: Hora certa na Worship God. 2 horas e 38 minutos.
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coisa linda! Ele é grande, ele é maravilhoso, ele é o dono dessa festa, é o dono da sua casa, da sua vida. Ele está no controle de tudo, você crê nisso? Amém.

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0: 3:03.
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4: Hora certa. Worship God. 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
9: 3:35.
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0: Hora certa na Worship God. 4 horas e 5 minutos. 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

0: Glória a Deus, queridos. Vamos para mais uma ministração, né, com a bênção do Senhor, com a graça dele, que é favor imerecido, algo que não merecemos, né? E hoje eu quero compartilhar com vocês aqui a palavra de Deus que está escrita em Isaías, capítulo 40, verso 31, que diz assim: mas os que esperam no Senhor renovarão as suas forças e subirão com asas como águias, correrão e não se cansarão, caminharão e não se fatigarão. Glória a Deus. E o tema que eu queria deixar para essa mensagem aqui é: voando alto como águias. Esse texto aqui é uma das promessas mais encorajadoras da Bíblia, da palavra de Deus. Essas palavras, ela traz esperança, fé e vitória para todos que se encontram cansados na caminhada. Muitos de nós passamos por momentos difíceis, momentos em que a vida parece pesar mais do que conseguimos suportar. Situações inesperadas, lutas diárias, decepções, provações, e muitas dessas coisas drenam as nossas forças. Há dizem que o corpo consegue continuar, mas a alma parece exausta. É exatamente para esses momentos que Deus nos deixou essa promessa em Isaías. Ele sabia que enfrentaríamos dias de fadiga, dias de lágrimas, de silêncio, mas também sabia que quando olhássemos para Ele, encontraríamos nova força. O segredo está aqui, ó, na expressão: os que esperam no Senhor. Esperar não é apenas ficar parado, é confiar, é descansar, depender totalmente dele, mas continuar confiando. O mundo de hoje em dia, ele nos ensina a agir de forma imediata. Ensina a não perder tempo. A nossa geração hoje já não tem mais paciência de esperar. Tudo tem que ser imediato. Mas Deus, ele nos ensina a esperar, porque na espera ele trabalha em nosso favor. Enquanto esperamos, Deus renova nossas forças espirituais. Essa renovação é sobrenatural, ela não vem de descanso físico, mas da presença dele em nossas vidas. E essa renovação aqui é comparada a voar como águias. A águia é uma das aves mais fascinantes da criação. Ela não luta contra o vento. Ela aproveita o vento contrário para subir mais alto. Quanto mais forte o vento, mais alto a águia consegue voar. Assim também deve ser a vida do cristão. As dificuldades não devem nos derrubar, mas nos impulsionar a subir mais perto de Deus. O problema não é o vento contrário, mas onde colocamos a nossa confiança. Se confiamos em nossas forças, ficamos no chão. Mas se esperarmos no Senhor, Ele nos ergue sobre os ventos da provação. O texto vai dizer aqui também sobre correr sem se cansar. Isso representa a nossa corrida espiritual. O apóstolo Paulo também, ele falou sobre a carreira da fé, lá em 2 Timóteo 4, verso 6. Na caminhada cristã há momentos de corrida intensa, momentos em que precisamos avançar com velocidade, com ousadia, com fé. E mesmo nesses momentos, Deus garante que não faltará fôlego. E há também aqui promessa de andar sem se fatigar. Isso fala de cotidiano, do dia a dia. Porque nem sempre estamos em grandes corridas ou em altos voos. Muitas vezes só precisamos andar, continuar andando, prosseguir andando. E Deus também, Ele nos sustenta no passo simples de cada dia. Ele é Deus para os grandes desafios, mas também para a rotina. Ele nos fortalece tanto nos momentos extraordinários quanto no comum. E o segredo ainda continua sendo esperar nele. Esperar não é sinal de fraqueza, é sinal de fé, sinal de confiança. Quem espera mostra que crê que Deus tem o melhor tempo e o melhor jeito. Basta confiar nele. Quantos de nós já tomamos decisões precipitadas? E depois nos arrependemos. Quantos que já correram antes da hora e tropeçaram? Esperar em Deus é confiar que Ele sabe o momento certo de agir. Enquanto isso, Ele nos fortalece. Enquanto esperamos, enquanto aguardamos, Ele nos fortalece. E eu já disse aqui que a alegria do Senhor é nossa força. Quando obedecemos, quando esperamos, aguardamos o momento dEle, Ele nos fortalece. Porque a obediência, ela gera bênção. Como eu já disse aqui no programa. E quando esperamos, Ele nos fortalece, Ele nos dá força. Talvez hoje você esteja cansado, sem força até para orar, para clamar. Talvez sua alma esteja abatida, mas a palavra garante a renovação no Senhor neste momento para você. Não é o fim, não é hora de desistir. Você vai voar mais alto, porque Deus é quem te sustenta. Você vai correr e não vai desfalecer, porque Ele é quem te impulsiona. Você vai andar e cada passo será sustentado pela mão de Deus. A Bíblia está cheia de pessoas que aprenderam a esperar em Deus. Abraão esperou pela promessa de um filho. José esperou anos até ver o sonho realizado. Ana esperou até receber Samuel. E todos viram o poder de Deus se manifestar. Porque esperar em Deus nunca é em vão. Enquanto você espera, Deus está preparando. Enquanto você descansa, Deus está trabalhando. Enquanto você confia, Deus está abrindo o caminho. As águias, queridos, elas passam por processos, e processos dolorosos de renovação. Em determinado tempo da vida, elas sobem às alturas e arrancam suas penas velhas. Também quebram o bico gasto para nascer um novo. É assim que elas fazem. Esse processo não é fácil, mas depois desse processo vem a renovação. Assim também é conosco. Deus nos leva a processos de renovo, onde precisamos deixar para trás o que é velho. Isso dói, mas é necessário, queridos, porque só assim Ele pode nos fazer voar novamente. E eu digo para você nesse momento, não se assuste se Deus estiver arrancando algo da sua vida. Ele não está te destruindo, Ele está te renovando. Ele não está te deixando sem, Ele está preparando novo para você. O cansaço pode ser o sinal de que você precisa esperar mais em Deus. A pressa pode estar roubando a sua paz, mas hoje Ele está dizendo: espera em mim, eu renovarei as tuas forças. Essa promessa, querido, ela não tem prazo de validade. É para ontem, é para hoje, é para sempre. Todo aquele que espera em Deus experimenta renovo. E esse renovo é contínuo. Não é apenas uma vez. Sempre que você esperar nele, Ele te renovará. Não importa o tamanho da sua luta, não importa a intensidade do vento ao contrário, não importa quantas vezes você caiu, o que importa é que você, o importante é você esperar nele, esperar em Deus. Ele é fiel para cumprir a sua promessa, e se Ele diz que vai renovar, pode confiar, Ele vai renovar. Talvez você esteja no limite da sua força. Talvez as lágrimas tenham se tornado constantes na sua vida. Talvez o coração esteja aflito com incertezas. Mas Deus continua sendo o mesmo. Ele não se cansa. Aleluias. Ele não se fatiga. E Ele dá força ao cansado, multiplica as forças ao que não tem vigor. E é isso que Isaías está dizendo aqui, ó, no capítulo 40, ele fala exatamente isso nos versos anteriores. Ele é o Deus eterno, Criador dos céus e da terra. E é esse Deus que te sustenta hoje. Não com a força humana, mas com a força do Espírito Santo. O inimigo quer te fazer acreditar que você não consegue. Mas Deus diz: você vai voar, vai correr, vai andar e não vai parar. Essa promessa é para você hoje. Ela é para o seu coração cansado. É para a sua alma batida. É para os seus sonhos que parecem adormecidos. É para o seu ministério que parece enfraquecido. É para a sua família que precisa de renovo. É para a sua vida espiritual que clama por mais. E Deus não mente, queridos. Ele não promete aquilo que Ele não pode cumprir. Se Ele disse, pode ter certeza, Ele vai fazer. Se Ele prometeu renovo, Ele vai cumprir. O que você precisa é esperar, confiar, descansar, entregar o controle para Ele, nas mãos dEle. E hoje o Senhor está te chamando para um tempo de espera ativa, uma espera em oração, em adoração, em confiança, uma espera que gera força nova. Talvez você não consiga ver nada agora, mas como a águia, você vai subir, você vai olhar as coisas de cima, da perspectiva de Deus. Aleluia. O que hoje parece gigante vai parecer pequeno quando você voar. Que você voando alto, você vai estar olhando lá de cima. E aquilo que é gigante para você hoje, amanhã vai se tornar minúsculo. Ou daqui um pouquinho, eu digo amanhã, mas talvez daqui a pouquinho você vai já enxergar minúsculo. E quando nós enxergamos as coisas pequenas, nós nos tornamos mais confiantes. Aleluias. Porque quem olha do alto vê diferente, queridos. As preocupações terrenas se tornam mínimas diante da grandeza de Deus. E Ele te levantará a esse lugar alto. Você vai voar alto. E esse lugar um lugar de descanso, um lugar de renovação, um lugar de confiança plena, um lugar onde você não depende de si mesmo, mas totalmente dele. E ali você descobrirá que pode sim continuar, pode correr sem se cansar, pode andar sem se fatigar, porque Ele é quem dá a força, Ele é quem te sustenta, Ele é quem te levanta. E a promessa não é para alguns, mas para todos os que esperam nele. É o que eu li aqui nesta manhã. E hoje essa promessa é sua, é para você. É contigo que Deus está falando. E você pode tomar posse desta promessa. Você pode levantar em fé. Pode erguer as mãos cansadas e declarar: eu espero no Senhor. Confiante. E ao declarar isso, com certeza o Espírito Santo já começa a renovar as suas forças. A esperança, ela começa a brotar novamente. O ânimo volta. A visão se abre. Os sonhos voltam a arder. Porque o Senhor está soprando renovo sobre você nessa manhã. Ei, não é o fim. É um recomeço. Deus está te dando novas asas. Aleluias. E essas asas é para voar mais alto. Então receba este renovo. Deus está te dando asas para voar alto, enxergar mais longe, para você aprender a confiar profundamente nele, para viver algo maior em Deus. O vento contrário que parecia te derrubar será o mesmo que te fará subir. Porque é assim que Deus trabalha. Ele transforma oposição em oportunidade. Ele transforma deserto em jardim. Ele transforma dor em testemunho. Ele transforma cansaço em força. E não permita que a fadiga espiritual te paralise. Não permita que o peso das lutas roube a sua fé. Levanta-se hoje na promessa de Isaías 40, verso 31. Declare sobre a sua vida: eu vou voar como águia. Comece a declarar nesse momento: eu vou correr e não vou me cansar. Eu vou andar e não vou me fadigar. Porque quem prometeu é fiel e Ele está comigo. Declare isso. Deus não te abandonou, querido, querida. Ele não esqueceu de você. Aleluias. Ele não desistiu da sua vida. E é por isso que Ele está me usando nesta manhã, com esta palavra, para te fortalecer e para te preparar para subir alto, voar alto como a águia. Ele está te renovando agora. E essa mensagem aqui não é apenas mais uma palavra, é um sopro de Deus sobre você, sobre a tua vida. Receba força nova, receba esperança nova, receba ânimo novo, receba visão nova. O Senhor te chama para um novo tempo, um tempo de voar mais alto, um tempo de enxergar mais longe, um tempo de experimentar o impossível. Porque você não caminha mais pela sua força, mas pela força do Senhor. É Ele quem te sustenta, é Ele quem te guia, é Ele quem abre o caminho, é Ele quem te faz vencer. Então espere nele, descanse nele, confie nele, porque o renovo virá e você testemunhará que o nosso Deus, Ele é fiel. fiel que o Deus que você serve, Ele é fiel. E o que parecia fim será apenas o começo. O que parecia queda será apenas impulso para você voar. O que parecia derrota será vitória na sua vida. Porque os que esperam no Senhor nunca são envergonhados. A vitória já está decretada sobre a sua vida. A promessa já está liberada. O renovo já está vindo. E você não vai parar por aqui. Você não vai desistir. Porque você está ouvindo uma palavra de vitória neste momento. Você não vai morrer no meio do caminho. Você vai continuar. Você vai avançar. Você vai conquistar. Você vai voar. E voar alto, como a águia. E vai testemunhar daquilo que Deus fez na sua vida. Isso aqui Isaías escreveu há séculos, mas está servindo para você neste momento. Era para você também. A promessa é para você. Então levante-se neste momento. Enxugue as lágrimas. Erga a sua cabeça. Renove a sua esperança. Reacenda a sua fé. Porque você vai voar como águia. Vai correr e não vai se cansar. Vai andar e não vai se fatigar. A vitória é certa. O renovo é garantido. A promessa de Deus, ela é real. E o nosso Deus, Ele não mente. E é Ele quem te sustenta. Então descanse nele. Espere nele. Porque o tempo do renovo chegou sobre a sua vida. Você não está sozinho. Deus está do seu lado. E Ele está segurando na sua mão neste momento. E está te levantando, está te erguendo, e vai te fazer voar, voar como águia, porque você é filha dele, e ele nunca abandona um filho, e a promessa é sua, o renovo é seu, a vitória é sua, basta você esperar, basta você confiar, basta você descansar. Porque Ele é Deus fiel. E hoje Ele te diz: eu vou renovar as suas forças. Receba essa palavra como resposta de Deus para a sua vida. Não desanime. Não pare. Continue firme. Prossiga. Porque Deus está te renovando neste momento. O melhor de Deus ainda está por vir. E em Cristo você vai voar, correr e andar sem parar. Essa é a vitória dos que esperam no Senhor. Uma certa vez um homem observava uma águia jovem, tentando voar. Ela batia as asas, mas parecia não conseguir sair do chão. O vento estava forte. O homem pensou que aquilo iria derrubar a ave. Mas de repente a águia abriu as asas e deixou o vento soprar por baixo dela. E em poucos instantes ela foi erguida para as alturas. E o que parecia ser obstáculo se tornou impulso. Assim também é a vida do cristão. O vento que bate ao contrário, ele torna impulso para voarmos, subirmos às alturas. E talvez nós pensamos que vai nos derrubar, mas na verdade é o instrumento que Deus usa para nos fazer voar mais alto. O segredo é esperar nele e descansar nele. Aleluias. Eu ainda quero orar com você neste momento. Porque Deus ele tem algo tremendo a fazer. Eu tenho certeza que, assim como eu, você também está sentindo a presença de Deus. Assim como Deus falou comigo, eu tenho certeza também que está falando com você. Então vamos falar com Ele neste momento, para Ele concretizar a bênção, concretizar a vitória sobre a tua vida.
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0: Pai querido, Pai poderoso, nós te agradecemos, ó Pai, por tua palavra viva e poderosa, que hoje veio renovar a nossa fé. O Senhor nos lembra, Pai, que aqueles que esperam em Ti recebem forças novas, voam como águias, correm e não se cansam, andam e não se fatigam. Pai, muitos que nos ouvem agora, Pai, estão cansados, abatidos, sem forças para continuar. Mas em nome de Jesus nós declaramos renovo sobre cada coração neste momento, Pai. Sopra o Teu Espírito Santo sobre cada vida, trazendo ânimo, trazendo renovo, trazendo esperança nova, fé renovada. Pai, levanta aquele que caiu, fortalece aquele que está fraco, sustenta aquele que pensa em desistir, que o vento contrário não seja motivo de queda, mas impulso para voar mais alto, ó Pai, na Tua presença. Que cada lar, ó Pai, cada família, cada ouvinte, ó Pai, sejam tocados pelo poder do Senhor neste momento. E nós cremos, Senhor, que o melhor ainda está por vir. Cremos que não vamos parar no meio do caminho, porque Tu és quem nos sustenta, ó Pai. Renova-nos agora, ó Pai, em nome do Senhor, e que possamos andar, correr e voar firmes na Tua promessa, Pai. Essa é a nossa oração, ó Pai. Contemple esse coração que está neste momento orando comigo, intercedendo ao Senhor, entregando o controle nas Tuas mãos, certo que a vitória está chegando, ó Pai. Honra a fé, ó Pai, do Teu filho, da Tua filha neste momento, que deu crédito à Tua palavra, ó Pai. Está esperando e confiando no Senhor. Renove, ó Pai, as forças. Faça o impossível, Pai. Porque eu sei que o Senhor é um Deus todo-poderoso, que tem todo o controle, todo o domínio. E tudo para acontecer depende, ó Pai, da permissão do Senhor. Portanto, Pai, eu declaro essa vida abençoada neste momento, em nome de Jesus. Assim nós te oramos e te agradecemos por tudo, em nome de Jesus. Amém e amém e amém.
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0: Hora certa na Worship God.
3: 4:42.
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1: Hora certa, Worship God. 5 horas e 16 minutos.
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0: seja o teu nome, Senhor.
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esse amor aqui? Quantos querem esse amor aqui? Meu Deus, Pai. Diga para Jesus, coloca a mão no teu coração enquanto a banda ministra ao Senhor. Erga um altar de adoração para Jesus agora.

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0: 5:38. 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
1: Glória a Deus. Aleluia. Queridos, vamos para o momento da palavra de Deus neste momento. Eu quero te convidar a, onde você estiver aí, você possa ficar ligado para ouvir a palavra de Deus e guardar no seu coração, que mais importante do que ouvir é guardar. E mais importante do que guardar é praticar a palavra de Deus. E hoje o texto que Deus falou conosco está em Tiago, capítulo 1, verso 6. E o tema que colocamos é que a onda da dúvida não vai te levar. Diz assim a palavra de Deus: peça-o, porém, com fé, não duvidando, porque o que duvida é semelhante à onda do mar, que é levada pelo vento e lançada de uma parte para outra. Glória a Deus. Queridos, o texto de Tiago aqui, capítulo 1, verso 6, ele nos chama a refletir sobre a forma como nos aproximamos de Deus em oração. Ele diz: peça, porém, com fé, em nada duvidando. Aqui Tiago se refere ao pedido de sabedoria. Mas o princípio se aplica a toda oração. Quando buscamos a Deus, precisamos de uma confiança firme e inabalável. A dúvida é comparada a uma onda do mar, instável e sem direção. O mar é belo, mas suas ondas revelam inconstância. Assim é o coração de quem duvida. Instável, inseguro, vacilante. A fé, por outro lado, é firme, sólida, fundamentada em Deus. A fé não é apenas acreditar em algo, mas acreditar em alguém, o Todo-Poderoso, o Deus que tem todo o controle, o Deus que tem todo o domínio. Glória a Deus. Aleluias. E Tiago aqui nos ensina que sem fé a oração ela perde a força. Quando pedimos algo ao Senhor, precisamos confiar em sua fidelidade. O problema de muitos não é pedir, mas duvidar. Eles até oram, mas não acreditam realmente que Deus vai responder. Isso gera um coração que é dividido. O homem aqui que Tiago está dizendo não recebe do Senhor quando ele duvida, porque não consegue firmar na promessa. A fé é como uma âncora, ela firma nossa alma em meio às tempestades da vida. O mar pode se agitar, mas quem tem fé permanece firme. A dúvida, por sua vez, ela torna como a onda que vai e volta. E quantos hoje nossos dias que vivem assim? Um dia cheio de esperança, no outro dominado pelo medo. Um dia acredita, no outro desanimam. Isso gera instabilidade espiritual. Mas Deus não quer que vivamos instáveis. Ele quer que vivamos firmados em Cristo. A fé é a chave que abre portas. Vamos firmados em Cristo. A fé é a chave que abre

sem repreender. Mas se pedirmos sem fé, nós não receberemos, porque a dúvida impede o fluir da bênção. Não é que Deus não queira dar, mas é que a dúvida fecha o coração para receber. Enquanto a fé ela abre espaço para o agir de Deus, a dúvida abre espaço para o medo. O medo paralisa, a fé impulsiona, mas o medo faz olhar para as circunstâncias. Enquanto a fé olha para o Deus das circunstâncias. Lembra de Pedro? Pedro andou sobre as águas, ele começou com fé. Mas quando olhou o vento forte, ele duvidou e começou a afundar. Jesus então vira para ele e diz: homem de pequena fé, por que duvidaste? A dúvida sempre nos leva a afundar, mas a fé nos leva a andar sobre as águas. E o inimigo de nossas almas, ele sabe disso. Por isso que ele semeia dúvida em nossa mente. Ele fez isso com Eva no Éden. Não é assim que Deus disse? Ele tentou semear dúvida em Jesus no deserto. Se tu és filho de Deus. Mas Jesus permaneceu firme na palavra. A fé vem pelo ouvir, e ouvir a palavra de Deus, como está escrito lá em Romanos 10, 17. E é por isso que precisamos nos alimentar dela todos os dias. Quanto mais ouvimos, mais fé nós temos. A fé ela não depende da circunstância, depende de quem Deus é. E quem Deus é para você? Esse Deus, ele não muda. Ele é fiel. Ele é o mesmo de ontem, hoje e é eternamente. É para sempre. Por isso que nós podemos confiar, mesmo quando não vemos, ele está agindo. A fé é a certeza das coisas que se esperam. É a convicção de fatos que não se veem, como está escrito lá em Hebreus capítulo 11, verso 1. Essa certeza, queridos, não vem de nós. Ela vem do Espírito Santo, que testifica em nós. Deus, o desejo dele é que oremos com ousadia. O trono da graça está aberto para nós. Ele nos convida a entrar com confiança. E o que nos impede é a dúvida. E por isso que Tiago alerta aqui: peça com fé. O que você está precisando hoje? Sabedoria, direção, força, milagre. Peça com fé. Não olhe para as circunstâncias. Não se compare com os outros. Não deixe o inimigo roubar a sua confiança. Lembre-se, o Deus que nós servimos é o mesmo Deus que abriu o mar. É o mesmo que sustentou Elias. É o mesmo que fechou a boca dos leões com Daniel. É o mesmo que ressuscitou a filha de Jairo. Ei, ele não mudou. Ele é o mesmo. Ele continua fiel. Querido, querida, a fé não é uma emoção. A fé é uma decisão. É você que decide. Você decide a confiar, mesmo quando tudo diz o contrário. Você decide crer, mesmo quando não vê saída. Você decide esperar, mesmo quando a resposta demora. Isso que é fé verdadeira. E Deus honra a fé.

0: Nosso Deus é tremendo. E talvez hoje você esteja enfrentando aí ventos contrários. Talvez você se sinta como uma onda agitada. Mas hoje Deus te chama para descansar na fé. Confie nele. Ele não falha. O vento sopra, mas ele permanece. As ondas se levantam, mas ele acalma o mar. A tempestade vem, mas ele continua sendo Deus. Ei, não seja como uma onda instável. Seja como uma rocha firme. E essa rocha, ela é Cristo. Ela é a nossa esperança. Quando você ora com fé, o céu se move, queridos. Quando você ora com dúvida, nada acontece. Por isso que a fé é tão importante para nós. A fé transforma lágrimas em testemunhos. A fé transforma espera em vitória. A fé transforma impossível em milagres. E Deus, ele não rejeita um coração confiante. Ele se agrada da fé. Por isso que eu digo para você: ore acreditando. Aleluias. Peça acreditando. Creia que ele vai agir. Não permita que o vento te confunda. Não permita que a voz da dúvida te paralise. A dúvida, ela enfraquece. Deixa você fraco. E pode ter certeza, a dúvida, ela adia o milagre. Mas a fé não, a fé acelera o mover de Deus sobre a tua vida. Então não duvide, confie, espere. Deus é fiel para responder. Ele não deixa sua oração cair no vazio. Ele colhe cada lágrima sua. E ele está ouvindo o seu clamor. E pode ter certeza, ele age no tempo certo. O relógio de Deus, ele nunca atrasa, nem adianta, é perfeito, tem a hora certa. Então, querido, descanse, persevere em oração. A fé é não desistir fácil, é perseverar em fé, é continuar crendo mesmo quando tudo demora. É esperar mesmo quando tudo parece impossível. Porque para Deus, nada é impossível. É impossível para mim, para você. Mas para Deus, nada é impossível. E Ele vai honrar a sua fé. Ei, a resposta vai chegar. O impossível vai se tornar realidade. Mas peça com fé, como diz Tiago aqui, em nada duvidando, porque a dúvida nos faz perder o melhor de Deus. E hoje é tempo de renovar a fé, tempo de levantar a cabeça, tempo de olhar para cima. O Senhor está no controle, Ele nunca perde o controle, Ele é poderoso, Ele é fiel, Ele é digno de confiança. E a sua vida está nas mãos dele, querido. Ele nunca vai te deixar só. E ele é Deus que responde. E oração sem fé é apenas palavras. Mas oração com fé é a chave do milagre. Então, não duvide, creia. E quem pede com fé, recebe. Quem busca com fé, encontra. Quem bate com fé, a porta se abre. Essa é a promessa de Jesus. E Ele não mente. Sua palavra é verdadeira. Se você tem vivido como uma onda inconstante, é hora de firmar-se em Deus. Não seja levado pelo vento, seja guiado pelo Espírito. Deus tem mais para você, mas precisa que você confie. A fé, ela move montanhas. A fé abre mares. A fé fecha a boca de leões, como eu disse aqui. A fé traz cura. A fé traz salvação. Não viva vacilando. Viva firme na fé. O mundo pode mudar, mas Deus, ele não muda. As circunstâncias podem ser difíceis, mas Deus continua no trono, reinando. Ele reina, ele é soberano. Então peça com fé, clame com fé, ore com fé, viva pela fé, porque a palavra de Deus diz que o justo viverá pela fé. Mas a dúvida, queridos, é como uma areia movediça. Agora a fé é como estar em terra firme. A dúvida enfraquece os joelhos. A fé fortalece as mãos. E hoje, escolha crer. Escolha confiar. Escolha descansar. Porque Deus, ele é fiel. E ele responde a oração feita com fé. Ele vai responder a sua. Então coloque a sua fé em ação e não duvide. E como eu coloquei o tema, a dúvida não vai te levar, que você vai estar firme na fé, firme na rocha que é Cristo. Conta-se uma ilustração que eu li. Dizia assim: um homem estava atravessando um rio em uma ponte frágil. E ao chegar ao meio, a ponte começou a balançar, a estalar. E ele ficou com medo. Então um amigo, ele gritou lá da margem: "Ei, confie, continue andando, a ponte vai aguentar." E o homem parou, hesitou, olhou para baixo e quase caiu. Mas quando ele decidiu olhar para frente e confiar, ele deu passos firmes até chegar ao outro lado. Assim é a fé, queridos. Quando olhamos para baixo, para as ondas, para os ventos, para as dificuldades, para a circunstância, nós quase caímos. Mas quando olhamos para frente, olhamos para Cristo, chegamos seguros do outro lado. Então olhe para Cristo neste momento. Olhe para frente. Olhe para o alvo. Não olhe para baixo, porque olhar para baixo vai te causar dúvida. Mas se você continuar olhando para frente, você vai continuar com a sua fé firme e você vai chegar do outro lado e cantar o hino da vitória. Aleluia. Eu ainda quero orar com você nesta manhã. Aleluia.
1: Feche os seus olhos e se liga no trono da graça. Vamos orar.

0: Aleluias. Pai querido, Pai poderoso, nesse momento, Pai, nós nos colocamos diante da Tua presença com fé. A Tua palavra nos ensina que devemos pedir com fé, em nada duvidando, porque a dúvida é como a onda do mar, que se agita e não tem direção. Pai amado, nós rejeitamos toda dúvida, todo medo, toda incredulidade, e declaramos que cremos no Teu poder e confiamos na Tua fidelidade. Pai querido, visita agora, Pai, cada coração que ora comigo. Traz paz, fortalece a fé e que a esperança renasça dentro da alma. Pai, pedimos cura no corpo, cura na mente, cura no coração. Que toda enfermidade seja repreendida agora em nome de Jesus. E que a unção do Espírito Santo toque agora em cada vida, ó Pai. Cada vida que se encontra enferma, restaurando a saúde, Pai, renovando as forças e trazendo alívio, Pai. Pai, também eu quero clamar por libertação, que toda prisão espiritual seja quebrada pelo poder do Teu nome, Pai. Que as correntes da opressão caiam por terra agora em nome de Jesus. Que os grilhões da depressão, da ansiedade, da tristeza, do vício, sejam destruídos agora pelo poder do nome do Senhor. Senhor, onde há dúvida, coloca fé. Onde há medo, coloca coragem, Pai. Onde há escuridão, coloque a Tua luz. Onde há prisão, traz liberdade, Pai. E declaramos que a onda da dúvida não vai nos levar, Pai. Firmamos, ó Pai, os nossos pés sobre a rocha que é o Senhor. E cremos, ó Pai, que a vitória vem do Senhor. E entregamos tudo em Tuas mãos, ó Pai. Confiamos no Teu agir. E agindo, Senhor, quem impedirá? Ninguém pode impedir. Assim nós Te agradecemos por tudo e pedimos, ó Pai, que fique conosco em nome de Jesus. Amém e amém. Glória a Deus. Aleluias. Louvado seja o nome do Senhor. Queridos, assim nós encerramos a nossa ministração neste momento. E até amanhã, com a permissão de Deus.
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1: Hora certa, Worship God. 7:09.
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5: Chegamos ao final de mais um momento. 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Não deixe de continuar enviando seus pedidos pelo aplicativo, site ou pelo nosso grupo exclusivo de WhatsApp, para que possamos viver juntos mais momentos especiais de louvor e adoração. Até o próximo, as mais pedidas, e que a paz e as bênçãos de Deus estejam sobre sua vida.
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0: sabe?
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0: 7:42. 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

0: 8 horas e 5 minutos.
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0: 8:39. 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
4: Hora certa, Worship God. 8 horas e 59 minutos.

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0: bom dia, meus queridos, graça e paz a todos.
1: Bom dia.
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0: É isso aí, queridos. É uma alegria para mim começar mais uma manhã na companhia de vocês. Sejam muito bem-vindos aqui ao nosso Despertar com Deus, um espaço preparado com carinho para levar a palavra, fortalecer a fé, renovar a esperança do seu coração. E quero começar aqui fazendo uma pergunta: você já recebeu quantas vezes, você já percebeu que quantas vezes a gente perde a tranquilidade de hoje tentando resolver problemas que ainda nem aconteceram? A cabeça começa a pensar nas contas, nas responsabilidades, nas decisões que precisam ser tomadas, nas coisas que podem dar errado. E quando percebemos, estamos fisicamente em um lugar, mas a mente já está vivendo as preocupações dos próximos dias. Mas hoje eu quero lembrar você de uma verdade: Deus já está presente no seu hoje. E você não precisa enfrentar o amanhã antes da hora. Jesus nos ensinou em Mateus 6,34 a não nos preocuparmos com o dia de amanhã, porque a cada dia tem as suas próprias dificuldades. Isso não significa que devemos viver sem planejamento ou deixar as nossas responsabilidades de lado. Significa que não precisamos permitir que a ansiedade pelo futuro roube a paz que podemos experimentar na presença de Deus agora, hoje. Então respire fundo aí, entregue as suas preocupações ao Senhor e permita que esta manhã seja uma oportunidade de renovar suas forças. Talvez hoje você tenha acordado aí cheio de compromissos, talvez exista uma situação que ainda não encontrou solução, mas antes de sair correndo para resolver tudo, lembre-se de que você pode buscar a direção de Deus. Tá bom, meu querido? E quero pedir uma coisa especial: compartilhe aí a nossa programação com alguém que esteja precisando de uma palavra de esperança. Às vezes um simples convite aí para ouvir uma mensagem pode fazer diferença no dia de uma pessoa. É, e você pode ser esse instrumento aí nesta manhã, tá bom? Eu sou o Kleber Valentim e está começando aqui mais uma edição do Despertar com Deus. Prepare o teu coração aí porque vamos louvar, refletir na palavra de Deus e buscar juntos aqui a presença do Senhor. E que essa terça-feira seja marcada por sabedoria nas decisões, força diante dos desafios, confiança naquele que nunca deixa de cuidar de nós. Tá bom? Então não tente carregar hoje o peso de todos os dias que ainda virão. Caminhe com Deus. Ei, um dia de cada vez. Tá bom? Fique conosco aqui, o nosso encontro está apenas começando. Um abraço carinhoso aí, que Deus abençoe você e toda a sua família, tá bom? Vamos orar nesse momento. Hoje já são 9:06, hoje são 13 de outubro de 2026, e esse é o dia que o Senhor nos fez, então regozijemos-nos nele e alegremos-nos, amém? Tem coisa boa chegando aí, aleluias. Vamos orar então nessa manhã, pedir a bênção do Senhor.
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0: Pai nosso que estás nos céus, santificado seja o teu nome. Nesta manhã, Pai, nós aproximamos de ti, Pai, do jeito que estamos, com os nossos sonhos, as nossas responsabilidades e também com aquelas preocupações que às vezes nem conseguimos explicar. Pai, o Senhor sabe o que cada pessoa que nos acompanha está enfrentando. Tu conheces, ó Pai, as lutas que elas compartilham, Pai, com os outros e aquelas que elas guardam em silêncio. Por isso eu peço, ó Pai, que esta manhã seja um momento de alívio para os corações cansados e de renovação para quem está quase perdendo o ânimo. Ensina-nos, ó Pai, a não sofrer antecipadamente por aquilo que ainda não aconteceu. Ajuda-nos, ó Pai, a cuidar do que precisa ser feito hoje e a confiar em Ti quanto ao que não está em nossas mãos. Abençoa, ó Pai, as famílias que estão nos ouvindo. Acompanha, para aqueles que estão saindo para trabalhar. Fortalece quem está enfrentando dificuldade. Dá sabedoria a quem precisa tomar decisões importantes. Pai querido, Pai poderoso, toma a direção deste programa, Pai. Que cada louvor, que a palavra alcance, ó Pai, alguém que precisa sentir a Tua presença. Usa, ó Pai, este momento para despertar a fé, renovar a esperança e lembrar a cada ouvinte, ó Pai, que ele não está sozinho, que ela não está sozinho. Entregamos, ó Pai, essa terça-feira a Ti, que nossos passos sejam guiados pela Tua palavra e que ao final, ó Pai, desse dia tenhamos motivos para agradecer pelo Teu cuidado, ó Pai. E o mais importante, ó Pai, fique conosco e tenha total liberdade aqui no nosso meio. Porque sem Ti, ó Pai, nós não conseguimos fazer nada. Mas como o apóstolo Paulo diz, podemos todas as coisas naquele que nos fortalece. Portanto, eu creio que o Senhor está nos fortalecendo nesta manhã, Pai. E fortalecendo a cada ouvinte que está junto conosco, Pai, neste culto de adoração. Porque aqui é um culto, Pai, que nós fazemos ao Senhor, oferecemos ao Senhor o melhor. Portanto, Pai, o Senhor tem total liberdade para ficar aqui conosco e fazer a Tua vontade sobre a minha vida e sobre a vida de cada ouvinte, ó Pai, que está conosco nesta manhã e aqueles que ainda entrarão, ó Pai, e ouvirão este programa. Eu declaro a bênção do Senhor, em nome do Pai, do Filho e do Espírito Santo de Deus. Amém e amém e amém. Queridos, que Deus abençoe a tua vida, Deus abençoe a tua casa, Deus abençoe a tua família. E eu quero já começar essa programação aqui nessa manhã, já pedindo perdão à nossa irmã Poliana, né? Porque ontem ela mandou uma mensagem e eu não vi a mensagem, nem passei despercebido. Quando eu vi a mensagem, já tinha acabado o programa, né? Já estava fora do horário do programa. E ela nos pediu, ela mandou uma mensagem que nos pediu louvor. Então eu quero pedir perdão, amém, irmã Poliana? Deus abençoe a tua vida, filha. Mas eu irei atender agora, né? Iremos mudar o programa aqui para me atender, amém, o seu pedido nesta manhã. Nossa irmã Poliana, ela nos pediu. Deixa eu mandar uma mensagem, deixa eu ler a mensagem aqui. A paz do Senhor, pastor, eu gostaria de desejar um feliz dia das crianças a todas as crianças do nosso Ministério Infantil. Que Deus abençoe cada uma delas e que cresçam sempre nos caminhos do Senhor. E gostaria de dedicar a elas o louvor aos olhos do Pai, do diante do trono. E também gostaria de mandar um abraço especial para minha irmã Priscila e toda a sua família que estão conectadas na rádio. E dedicar a eles o louvor à resposta do cantor Thales Roberto. Que Deus abençoe a vida de todos vocês. Amém? Então vou colocar o louvor aqui agora que ela pediu, os dois louvores, né? Em sequência, um atrás do outro, né? E vamos louvar a Deus e perdão mais uma vez, tá bom, irmã Poliana? Deus continua abençoando a irmã, né? O esposo, o presbítero Alex, filho Bernardo, né? O papai aí, nosso irmão Agil. E que Deus abençoe a todos em nome de Jesus. Amém? E já quero já aqui também, aproveitando, já mandar um abraço aqui para todos que estão ligados aí na nossa programação, já acompanhando aí, ouvindo, né? Que Deus continue abençoando os amados. Já quero mandar um abraço aqui, né, para o nosso irmão Roberto Carlos, que está lá do Rio de Janeiro acompanhando, já deu um bom dia a todos aqui. Quero mandar um abraço também para a nossa irmã Loriana, né? Ela colocou aqui, ó, bom dia, Pai do Senhor Jesus, que Deus abençoe nossa terça-feira. Um abraço para a nossa irmã Loriana, para o esposo, nosso irmão Vitor, para todos os filhos, toda a família aí, amém? Que Deus abençoe em nome de Jesus. Manda um abraço também para a missionária Patrícia, lá de Santa Angélica. Ela colocou aqui, ó, graça e paz a todos do grupo e a paz do Senhor, pastor Kleber Valentim. Manda um abraço também para a missionária Mareinha, que está sempre ligadinha conosco, que também já mandou um áudio aqui, né? Para a nossa irmã Vilma Moraes, né, lá de Apodi, do Rio Grande do Norte. Para o meu papai, né, pastor Sebastião Valentim, que também está sempre ligado lá conosco lá. Um forte abraço, tá, meu pai? Eu te amo. Passei um dia especial ontem com meu papai, né, lá em Guaçuí. Minha irmã Carla, minha irmã Zilanda, meu irmão Josué, com a minha família, né? E foi um dia abençoado. Minha irmã fez aquele almoço gostoso lá. Né, que delícia. Que Deus abençoe também, irmã. Depois tomei um café também especial lá, né, com meu cunhado Joá, com minha irmã Carla. Né, Deus abençoe a vida de vocês, tá bom? E à noite também comi aquela lasanha gostosa, né, delícia, na casa da nossa irmã Sônia, né, do nosso irmão Elton, juntamente lá com o irmão Ronald, né, Marcelo. Deus abençoe, tá bom, irmã Sônia? Forte abraço aí para toda a família. Que Deus esteja abençoando os amados, tá bom? Tive um dia especial ontem, né? E também quero mandar um abraço aqui para o pastor Albenaí, que também está ligado aqui, né? Nos deu uma notícia aqui, né? Triste e ao mesmo tempo alegre, né? O falecimento da nossa irmã Almerinda de Almeida Pascoal. Que Deus esteja confortando aí o coração de toda a família, né? Da igreja, do Monte Cristo, a Wesleyana aí do Monte Cristo. Que Deus esteja confortando o coração de vocês. Que o Espírito Santo esteja fazendo aquilo que nós não podemos fazer, né? E ela está sendo velada ali no cemitério parque, né? E o culto fúnebre será às 11 horas da manhã, né? Estamos comunicando aqui o falecimento da nossa irmã Almerinda de Almeida Pascoal, né? Então você que deseja ir ali, né, dar um abraço à família, né, enlutada nesse momento tão difícil, né, você pode ir até às 11 da manhã, onde será o culto, e às 12 horas será o sepultamento também ali no cemitério parque, tá bom? Deus esteja abençoando toda a família. Queridos, e voltando aqui então para o programa, vamos então esses dois louvores que foram pedidos aí pela nossa irmã Poliana, né, oferecendo aí para sua irmã e toda a família dela e para o Ministério Infantil também. São dois louvores, né? Aos Olhos do Pai, com Ana Paula Valadão, que foi oferecida para o Ministério Infantil e todas as crianças da nossa congregação. E também, logo após, Thales Roberto cantando A Resposta, né, que foi também oferecida aí para sua irmã. Vamos louvar a Deus.

É isso aí, queridos. Vamos dar continuidade aqui na nossa programação. Já são 9 horas e 36 minutos. E eu preciso ministrar a palavra de Deus. Mas eu estou com um certo probleminha técnico aqui. Eu não sei se os irmãos perceberam aí. Né? Eles estão me derrubando, né, do ar. Então isso aí mexe um pouco com a gente, né? Mexe com a concentração da gente. Mas eu irei colocar mais um louvor e após este louvor eu irei ministrar a palavra de Deus. E quero dizer para você, você que está aí ouvindo aí, conectado aí, né, que ouve a palavra, a mensagem de Deus, se der uma certa interferência na hora da mensagem, cortar a mensagem, não se preocupe, tá? Se você precisar ouvir, depois só você mandar para mim no privado aqui, né, que eu irei mandar para você, porque fica gravado a mensagem que nós fazemos ao vivo aqui, ela fica gravada, então nós temos como enviá-la depois para você, que se você perder algum pedaço, né, então não vou me preocupar com isso, né, vou me concentrar na palavra de Deus, naquilo que Deus tem para falar nesta manhã, e se você perdeu alguma parte, queira, né, receber essa mensagem, depois manda para mim, que eu com certeza, com muito prazer e alegria, irei mandar essa mensagem para você, amém? Porque ela fica gravada assim, aqui, assim que eu falo aqui, fica gravado, né? Fica guardado aqui no arquivo, então só você me pedir que eu terei o prazer de mandar para você, tá bom? Então daqui a pouco, após este louvor agora, vamos ministrar a poderosa palavra de Deus, tá bom? E quero mandar um abraço também para o nosso irmão Patrick, que está ligadinho lá, e nosso irmão Patrick que faz uns pães gostosos aí, né? 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Então vamos lá, queridos, a mais um louvor. E após este louvor, eu quero ministrar a poderosa palavra de Deus, tá bom? E como eu disse para você, se tiver alguma interferência, cortar a mensagem, manda uma mensagem para mim no privado, que eu terei o prazer de enviar, tá bom? A mensagem para você aí, porque fica gravado aqui, tá bom? Deus abençoe a tua vida, Deus abençoe o teu dia, Deus abençoe a tua casa, Deus abençoe a tua família. Então abra o teu coração aí. Quer compartilhar com alguém também? Compartilhe com alguém aí para ouvir a palavra de Deus nessa manhã, que com certeza você pode ser um instrumento usado por Deus, por onde a palavra de Deus irá chegar, tá bom? Então deixa Deus te usar aí nesta manhã. Seja um missionário, uma missionária aí usada por Deus, né, para que a palavra dele pode chegar a outras pessoas também que estejam precisando, porque a palavra de Deus é o alimento que nós precisamos, né? É aquilo que nós alimentamos o nosso espiritual. Então você pode ser usado nesta manhã. Talvez você não pode ir até essa pessoa, mas você pode compartilhar, mandar o link, né, para essa pessoa, e com certeza essa pessoa ser abençoada também junto com você nesta manhã, tá bom? Então vamos ouvir este louvor, e após este louvor eu quero ministrar a poderosa palavra de Deus.

Glória a Deus. Queridos, já estamos chegando, não é a hora da palavra de Deus, a hora da mensagem. Mas eu quero dizer para os irmãos aí também que moram na redondeza aí de Campo Acima, Itapemirim aí. Temos também a nossa irmã Norma, né? Que trabalha também com pão, vende salgado, né? E com certeza você que mora na redondeza aí pode também, né, adquirir o pão, né, o salgado aí da nossa irmã Norma, né? Só ligar para ela aí, entra em contato aí, combina com ela aí, ó, 9028, né, 999-684029. Você que tá aí, falou assim, tá na região de Itapemirim, falou assim: poxa, eu tô aqui em Itapemirim, como é que eu vou comprar pão lá em Cachoeiro, Itapemirim? Tem aí pertinho de você também, nossa irmã Norma aí, ó, 028-999-684029, tá bom? Forte abraço aí, tá bom, irmã Norma? Que Deus continue abençoando a irmã, toda a família, o presbítero Léo, né, a Vitória, o Leozinho. Deus abençoe a todos aí, em nome de Jesus. Amém? A todos aí de Campo Acima, né, Itapemirim, Redondeza aí. Que Deus abençoe a todos amados aí. Sejam abençoados aí nessa terça-feira. Queridos, já são 9 horas e 48 minutos. Vamos lá que a hora voa, né? Passa, né? E o mais importante aqui dessa programação aqui é a palavra de Deus, né? É a hora mais especial para mim. É o momento que nós ouvimos a voz de Deus.

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1: Queridos, eu gostaria que você prestasse bastante atenção nessa palavra para você entender a mensagem. Que de repente, se você ficar um pouco distraído aí, você pode não entender, né, aquilo que iremos falar nesta manhã. Então, abre o teu coração e fique bem ligado, tira toda a distração, tudo aquilo que pode atrapalhar a sua concentração em ouvir a palavra de Deus neste momento, né? Desliga um pouco aí, né? Em ouvir a palavra de Deus neste momento, né? Desliga um pouco aí,

temas. Não, as mulheres que estavam com ela. Não temas, pois pariste um filho. Porém, ela não respondeu nem fez caso disso. E chamou o menino e acabou, dizendo: foi-se a glória de Israel. Porquanto a arca de Deus foi levada presa, e por causa de seu sogro e de seu marido. E disse: de Israel a glória é levada presa, pois é tomada a arca do Deus. Queridos, nós temos pouco tempo aqui para explicar essa história, mas hoje eu quero, por isso que eu pedi a você para abrir o seu coração aí para essa mensagem aqui. Essa mensagem é muito forte, é uma mensagem muito forte da palavra de Deus. É uma passagem que fala de perdas, de tragédias, de uma família destruída, de um povo que chegou a um ponto que parecia não ter mais força para continuar. Mas também é uma mensagem que nos leva a refletir sobre algo fundamental: onde está depositada a nossa esperança? Porque existem momentos, querido, na vida em que recebemos notícias que não gostaríamos de receber, não é assim? Existem dias em que fazemos planos e de repente tudo muda. Existem momentos em que nós olhamos para a nossa família e percebemos que alguma coisa não está bem. Existem situações em nossas vidas que nós oramos, buscamos a Deus, tentamos encontrar uma saída, e mesmo assim precisamos enfrentar uma realidade dolorosa. Talvez você já tenha passado por um momento assim. Um dia que você precisou respirar fundo para não desabar. Um dia em que você teve de continuar trabalhando, mesmo com o coração apertado. Um dia que você precisou sorrir diante das pessoas, embora estivesse enfrentando uma batalha por dentro. E talvez você tenha até perguntado a Deus: meu Deus, como eu vou conseguir continuar depois de tudo isso? Ei, a Bíblia não esconde a dor humana. Ela nos apresenta homens e mulheres que enfrentaram perdas, decepções, crises, momentos de profunda angústia. E o texto de hoje, ele nos apresenta uma cena muito triste. Uma mulher está prestes a dar luz, seu marido está morto, seu sogro também morreu, o povo de Israel sofreu uma grande derrota, a Arca da Aliança foi capturada pelos filisteus. E em meio a tantas notícias dolorosas, aquela mulher dá luz a um menino e lhe coloca o nome de Acabou. E este nome está associado à declaração: foi-se a glória de Israel. Que nome triste, queridos, para uma criança receber, hein? Aquele nascimento que normalmente seria motivo de alegria, aconteceu agora em meio ao luto, em meio à tragédia. E aquela mãe agora estava olhando para tudo que havia perdido e tentando expressar por meio do nome do filho a dor que sentia. Olha que tristeza, queridos. Mas nós precisamos compreender o contexto dessa história para entender a profundidade da mensagem. O povo de Israel aqui havia se afastado de Deus. Seus líderes espirituais estavam envolvidos em práticas pecaminosas. E a Arca da Aliança, que representava a aliança de Deus com Israel, havia sido tratada como se fosse um objeto capaz de garantir a vitória por si mesmo. Em vez deles buscar uma verdadeira mudança diante de Deus, os israelitas levaram a arca para o campo de batalha, como se a presença da arca ali, física, garantisse que eles venceriam. Ei, a arca não era um amuleto. Deus, ele não poderia ser manipulado. O resultado aqui foi devastador. Os israelitas foram derrotados, os filhos de Eli morreram e a arca foi capturada. E é nesse cenário aqui que surge o nome e acabou. E a pergunta que vamos responder nesta manhã é: o que fazemos quando a vida parece desmoronar? Como nós reagimos quando uma perda nos faz acreditar que a nossa história terminou?

0: mensagem de hoje ela não vai prometer que nunca enfrentaremos tragédias. Também não vai tratar a dor como se fosse algo pequeno. Nós vamos aprender que mesmo quando enfrentamos perdas reais, precisamos voltar o nosso coração para Deus e não permitir que a dor seja a única voz a definir o nosso futuro. Sabe por quê, querido? Uma coisa é reconhecer a gravidade de uma perda. A outra é acreditar que a perda tem a palavra final sobre toda a nossa história. E para compreender aqui 1 Samuel 4, do 19 ao 22, nós lemos aqui, nós precisamos voltar alguns versículos. Israel estava em guerra contra os filisteus. E na primeira batalha, os israelitas sofreram uma derrota. Perderam cerca de 4 mil homens. Olha bem a situação. Depois disso, os anciãos de Israel fizeram uma pergunta, porque o Senhor havia permitido aquela derrota. A pergunta ela poderia ter conduzido o povo a um exame sincero de sua vida espiritual. Poderia ter provocado arrependimento, levado o povo a orar, buscar a direção de Deus. Mas eles decidiram buscar a Arca da Aliança em Siló e levá-la ao campo de batalha. A intenção deles era que a arca estivesse com eles para que eles fossem salvos dos inimigos. Quando a arca chegou ao acampamento, houve uma grande celebração. Os israelitas gritaram tão alto que os filisteus ouviram e ficaram até preocupados. Mas a presença da arca no acampamento não significava que o povo estava vivendo em obediência ao Senhor. Os filhos de Eli, Ofni e Finéias, que serviam como sacerdotes, estavam envolvidos em pecados graves, conforme os capítulos anteriores relatam. O próprio Eli já havia recebido advertências sobre a conduta dos seus filhos. O problema de Israel não era simplesmente a falta de um objeto sagrado no campo de batalha. Havia uma crise espiritual muito mais profunda. O povo estava querendo a vitória, mas não havia demonstrado o compromisso necessário com Deus, a quem dizia servir. E aqui nós encontramos uma advertência para os nossos dias. É possível, querido, frequentar uma igreja e ainda precisar examinar o próprio coração. É possível conhecer versículos bíblicos, cantar louvores, participar das atividades religiosas, sem permitir que a palavra transforme o nosso caráter. É o que tem acontecido muito hoje nos nossos dias. É possível, queridos, querer que Deus abençoe as nossas decisões, mas não querer ouvir quando Ele nos chama a corrigir nossos caminhos. Porque às vezes nós queremos que Deus assine nossos planos, mesmo quando não paramos para perguntar se as nossas escolhas estão de acordo com a palavra dEle. Queremos proteção, mas não queremos compromisso. Queremos portas abertas, mas não queremos abandonar hábitos que nos prejudicam. Queremos resposta, mas não queremos ouvir a correção. Israel, aqui nesse contexto, precisava compreender que Deus não era um instrumento para ser utilizado conforme a conveniência do povo. E nós também, nos dias de hoje, nós precisamos compreender isso. Deus não é um amuleto. A oração não é uma fórmula para controlar o futuro. A igreja não é um lugar onde compramos garantias de que nada ruim acontecerá. A nossa relação com Deus, queridos, é uma aliança de amor, de fé, de obediência, de dependência. Isso não significa que todas as dificuldades, elas sejam consequências de algum pecado pessoal. A Bíblia mostra que pessoas fiéis também sofrem, mas quando enfrentamos uma crise, é sábio examinar nossa vida diante de Deus, sem presumir que toda tragédia seja um castigo específico. Precisamos parar, analisar e fazer perguntas a Deus. Senhor, existe algo que preciso corrigir? Há alguma atitude que preciso abandonar? Estou vivendo de acordo com a Tua palavra? A derrota de Israel aqui, querido, nos ensina que não podemos substituir uma vida de comunhão com Deus por símbolos religiosos. Não basta carregar símbolos da fé. Precisamos permitir que a verdade de Deus transforme a nossa maneira de viver. Os israelitas aqui estavam com a Arca da Aliança, mas isso não impediu a derrota. A arca era um objeto sagrado, sim, associado à aliança de Deus com o povo de Israel. Ela tinha um significado importante na história da redenção. Mas os israelitas aqui, eles agiram como se a presença física da arca garantisse automaticamente a vitória. E isso foi um erro grave, queridos. Eles tentaram transformar um sinal da aliança em uma espécie de garantia mágica. Ei, não é assim que funcionam as coisas com Deus, queridos. Deus, ele não pode ser reduzido a um objeto, a um ritual ou a uma fórmula, não. Isso, queridos, é uma advertência para nós hoje também, nos nossos dias. Nós não podemos pensar que podemos, que porque temos uma Bíblia em casa, todos os nossos problemas desaparecerão, como muitos fazem aí. Abre a Bíblia lá no Salmo 91, deixa lá em cima da estante, em cima de uma mesa. As folhas ficam até amarelas. Como se fosse resolver alguma coisa. O Salmo 91, ele precisa trazer algo para nós. A Bíblia precisa trazer algo para nós, mudança. Nós não podemos, queridos, imaginar que porque frequentamos os cultos, estamos dispensados de viver uma vida de integridade, não. Nós não podemos, queridos, acreditar que repetir determinadas palavras obrigará a Deus a fazer exatamente o que queremos. A fé cristã, queridos, o povo de Deus precisa entender isso. A fé cristã não é superstição, é relacionamento com Deus vivo. A palavra precisa sair das páginas e alcançar as nossas atitudes. Se lemos sobre perdão, precisamos aprender a perdoar. Se ouvimos sobre honestidade, precisamos praticar honestidade. Se cantamos sobre amor, queridos, precisamos demonstrar o amor dentro da nossa casa. Se oramos por restauração familiar, precisamos estar dispostos a reconhecer os nossos erros e mudar o que for necessário, o que for preciso. Pense, queridos. Nós estamos cansados de ver isso. Pessoas que participam de todos os cultos, mas tratam a família com desprezo. Essa pessoa, ela precisa compreender que a espiritualidade verdadeira também se manifesta na maneira como falamos com nossa família, com cônjuge. Minha língua está embolando um pouco. Na forma como educamos os nossos filhos, como nós tratamos as pessoas, os nossos vizinhos. Pense em alguém que fala sobre bênçãos, né? Às vezes está até lá na frente, pega o microfone, é pessoas que estão de frente, mas insiste em tomar decisões desonestas. Essa pessoa precisa entender que não pode separar a fé do caráter. Eu sei que nós não somos perfeitos, todos precisamos de graça, correção e crescimento, mas não podemos usar nossas limitações como desculpa para rejeitar a transformação que Deus deseja produzir em nós. E a pergunta, querido, não é apenas tem alguma coisa que representa minha fé, não. A pergunta também é: minha vida demonstra que estou caminhando com Deus? Israel aqui precisava aprender essa lição. E nós também precisamos. A presença de símbolos religiosos não substitui um coração disposto a ouvir e a obedecer ao Senhor. E agora aqui nós chegamos ao texto principal, né, que lemos. Em 1 Samuel 4,19. A Bíblia nos apresenta a nora de Eli, esposa de Finéias. Ela estava grávida, prestes a dar à luz. E quando ela recebeu a notícia de que a arca de Deus havia sido tomada, seu sogro e seu marido haviam morrido, ela entrou em trabalho de parto. E a situação aqui foi extremamente dolorosa. Ela recebeu várias notícias devastadoras em um curto espaço de tempo. Olha bem, a guerra havia terminado em derrota. Seu marido estava morto, seu sogro também havia morrido, a arca havia sido capturada. E agora ela estava enfrentando o parto em meio àquela tragédia. O texto aqui, ele não nos permite saber todos os sentimentos que passaram no coração daquela mulher, mas deixa claro que a situação era de profunda aflição. Essa passagem nos lembra de que nossas escolhas podem afetar outras pessoas. Os pecados dos filhos de Eli não ficaram restritos à vida privada deles. A crise espiritual atingiu a família sacerdotal e se relacionou a uma tragédia nacional. Isso nos convida, queridos, a pensar sobre a responsabilidade que temos dentro de casa. As decisões de um pai ou de uma mãe podem influenciar os filhos. A maneira como o casal lida com os conflitos pode afetar a atmosfera do lar. As escolhas de um líder podem produzir consequências na vida daquelas que estão sob a sua responsabilidade. Uma mentira pode destruir uma confiança construída durante anos. Uma atitude irresponsável, ela pode gerar dificuldade para toda a família. Uma palavra dita no calor da raiva pode deixar feridas que levam tempo para cicatrizar. E é por isso que precisamos levar nossas escolhas a sério. Isso não significa que somos responsáveis por tudo que acontece com outras pessoas. E nem que podemos controlar as decisões de nossos familiares. Cada pessoa também possui sua própria responsabilidade. Mas precisamos reconhecer que nossas atitudes têm impacto. Se você é pai ou mãe, pense no exemplo que está oferecendo. Se é casado, pense na maneira como você trata o seu cônjuge. Se exerce liderança, pense nas pessoas que confiam em sua orientação. E se percebe que cometeu um erro, não espere que as consequências aumentem para procurar corrigi-lo. Peça perdão quando for necessário, procure reparar o que puder, busque aconselhamento, faça mudanças corretas, concretas. A graça de Deus, querido, não é uma autorização para continuarmos errando sem preocupação. É a oportunidade de reconhecer os nossos pecados, receber perdão, caminhar em transformação. E também nós precisamos, querido, ter cuidado para não usar essa passagem para acusar pessoas que sofreram perdas. A história de uma tragédia não nos dá autorização para afirmar que a vítima sofreu porque cometeu determinados pecados. A lição aqui é sobre responsabilidade, sobre seriedade diante de Deus, não sobre condenar quem está sofrendo. O que fazemos hoje, querido, pode influenciar a vida de outras pessoas amanhã. Por isso nós precisamos escolher com sabedoria e temor ao Senhor. O versículo 20 aqui descreve um momento comovente. A mulher estava morrendo e as mulheres que assistiam disseram que ela não deveria temer, pois havia dado à luz a um filho. Mas o texto registra que ela não respondeu nem deu atenção àquelas palavras. A dor que ela estava enfrentando era profunda. E normalmente, queridos, o nascimento de uma criança, ela traz o que? Alegria, né? Expectativa, celebração. Mas nesta ocasião aqui, o nascimento estava cercado de luto. Ela não conseguiu se alegrar com a notícia da mesma maneira que se alegraria em circunstâncias normais. Isso que ele nos ensina, que a dor ela pode afetar profundamente a maneira como recebemos os acontecimentos. Há momentos em que uma pessoa está sofrendo tanto que até uma notícia encontra dificuldade para alcançar o seu coração. Até uma boa notícia, como era o caso aqui. Era uma boa notícia que ela estava recebendo naquele momento ali, porque era o quê? O nascimento do seu filho. Mas o nascimento do filho dela, que era uma notícia boa, estava acontecendo no meio de uma tragédia. Talvez você conheça alguém que passou por uma perda e depois disso parece ter ficado diferente. Talvez seja alguém que perdeu o cônjuge ou perdeu um filho ou os pais. Uma pessoa muito querida. Ou talvez seja alguém que enfrentou uma separação, uma crise financeira, uma decepção que acabou sua confiança. Nós não podemos exigir que essas pessoas voltem imediatamente ao estado emocional em que estavam antes. O luto, ele tem o seu processo. A dor precisa ser acolhida. Algumas feridas exigem tempo, apoio, acompanhamento. E a igreja, ela precisa aprender a caminhar com quem sofre. Às vezes a pessoa, ela não precisa ouvir uma longa explicação. Ela precisa encontrar alguém disposto a sentar ao seu lado, escutar sem julgar e oferecer ajuda concreta. Que nós precisamos ter cuidado com as nossas palavras, com certas frases, às vezes, que falamos. Porque às vezes chegamos perto das pessoas e falamos assim, ó, você precisa superar isso logo. Ou às vezes até falamos, quem tem fé não fica triste. Queridos, a Bíblia não ensina isso, não. Jesus chorou diante da morte de Lázaro. Os salmos, eles apresentam orações de lamento. Homens e mulheres de Deus que enfrentaram momentos de angústia. A fé, ela não elimina a nossa humanidade. A esperança cristã, ela não nos obriga a fingir que não sentimos dor. Podemos chorar e continuar confiando em Deus. Podemos sentir saudades e continuar caminhando. Podemos não ter palavra para explicar o que estamos vivendo e ainda assim buscar a presença do Senhor. E eu digo para você nessa manhã, se você está atravessando um momento assim, não precisa fingir que está bem para ser aceito por Deus. Procure pessoas de confiança. Permita-se receber cuidado. Se o sofrimento estiver muito intenso, busque apoio profissional, porque também pode ser uma atitude importante. E se você está do lado de alguém que sofre, não tenha pressa de consertar a dor dessa pessoa. Esteja presente. Às vezes o maior gesto de amor não é explicar a dor de alguém, mas permanecer ao lado dela enquanto ela atravessa esse momento. O versículo 21 aqui vai relatar que aquela mulher, ela chamou o menino de Icabô. E ela explicou o nome dizendo que a glória havia se retirado de Israel, referindo-se à captura da arca e às mortes que havia acontecido. O nome expressava o peso daquele momento. A mulher estava olhando para a derrota nacional, para a morte do marido, do sogro e para a captura da arca. Ela deu ao filho um nome que representava a sua percepção daquela tragédia. Precisamos, queridos, respeitar a seriedade desse momento. A Bíblia não apresenta essa mulher como alguém que estava simplesmente reclamando. Ela estava enfrentando uma realidade terrível. Mas o episódio nos leva a uma reflexão. Quando nós sofremos, nós podemos começar a definir toda a nossa vida a partir daquilo que perdemos. Alguém enfrenta uma decepção e começa já a dizer, minha vida acabou. Outra pessoa perde uma oportunidade e conclui, nunca vou conseguir nada. Alguém passa por uma separação e pensa, nunca mais eu vou ser feliz. Outra pessoa comete um erro e acredita: não existe mais esperança para mim. Queridos, a dor é real. A perda pode ser irreversível. Algumas situações elas não podem ser desfeitas. Mas precisamos tomar cuidado para não transformar uma experiência dolorosa em uma sentença definitiva sobre a nossa identidade e o nosso futuro. Você pode ter cometido um erro sem ser obrigado a repetir esse erro pelo resto da vida. Você pode ter atravessado uma fase difícil sem precisar acreditar que todos os seus dias serão iguais. Você pode ter perdido algo muito importante sem perder o direito de buscar ajuda, reconstruir o que for possível e continuar vivendo. Mas isso, querido, não significa que Deus sempre devolverá exatamente aquilo que perdemos. A Bíblia não promete que toda perda será revertida nesta vida. Mas a esperança cristã nos lembra que a nossa vida não está limitada às circunstâncias que conseguimos controlar. Em Cristo, queridos, encontramos perdão, reconciliação, esperança que ultrapassa as circunstâncias presentes. O nome acabou que expressava uma tragédia histórica. Não precisamos transformar essa expressão em uma profecia sobre o nosso futuro. Talvez você esteja dizendo nesta manhã: pastor, eu perdi muito. Ei, eu respeito a sua dor, mas quero convidar você a não concluir que a sua história inteira precisa ser definida pelo que aconteceu. Você ainda pode buscar a Deus, ainda pode procurar ajuda, ainda pode aprender, pode reconstruir relacionamentos quando isso for possível e saudável. Ainda pode mudar decisões diferentes, ainda pode descobrir novas maneiras de servir, de amar e viver. E acima de tudo, você pode continuar caminhando com Deus, com o Senhor. Não permita que o pior capítulo da sua história se torne a única história que você acredita poder viver. Precisamos entender, queridos, com cuidado a expressão: foi-se a glória de Israel. A mulher relacionou essa declaração à captura da arca e às mortes ocorridas naquele dia. Para Israel, a captura da arca representava uma crise nacional e espiritual profunda. Precisamos distinguir a percepção daquela mulher da realidade mais ampla da história bíblica. Deus não havia deixado de existir. Seu poder não havia sido destruído pelos filisteus. A captura da arca não significava que o Senhor tivesse perdido a sua soberania. Nos capítulos seguintes, a narrativa mostrará que Deus continuava agindo mesmo quando a arca estava nas mãos dos filisteus. Lá em 1 Samuel 5, os filisteus colocaram a arca no templo de Dagom. Mas os acontecimentos seguintes demonstraram que o Deus de Israel não era inferior às atividades dos povos vizinhos. O Senhor não precisava que Israel o defendesse como se ele fosse impotente. A história de Acabô aconteceu em meio a uma derrota real, mas a narrativa bíblica não termina com a afirmação de que Deus havia sido vencido. E essa é uma distinção importante para a nossa fé. Às vezes interpretamos o cuidado de Deus apenas pelo que acontece externamente. Se o negócio prospera, pensamos que Deus está conosco. Se o negócio enfrenta dificuldade, nós começamos a duvidar. Se recebemos a resposta que desejamos, acreditamos que tudo está bem espiritualmente. Se a resposta demora, nós pensamos que Deus se afastou. Ei, a presença de Deus não pode ser medida apenas pelos resultados imediatos. O nosso Deus, ele continua sendo soberano nos dias de alegria e nos dias de tristeza também. Mas isso não significa que todas as tragédias têm uma explicação simples. Existem sofrimentos diante dos quais nós precisamos admitir que não sabemos responder a todas as perguntas. Mas não precisamos construir que Deus perdeu o seu poder, porque estamos enfrentando uma situação que não conseguimos resolver. A nossa esperança, querido, não está em controlar todos os acontecimentos. Está em conhecer a Deus, confiar na palavra dEle, permanecer firmes nele. Quando uma família enfrenta uma crise, Deus não se torna menos soberano. Quando uma pessoa perde um emprego, Deus não deixa de existir. Quando um projeto não dá certo, o evangelho não perde o seu valor. Quando enfrentamos luto, a nossa fé não precisa desaparecer. A dor ela pode ser profunda, mas não é maior do que a realidade de Deus. Precisamos lembrar que a esperança cristã não é uma promessa de que nunca sofreremos, é a confiança de que podemos pertencer a Deus mesmo em meio ao sofrimento. A nossa fé ela não depende de vencermos todas as batalhas, depende de permanecermos firmes naquele que continua sendo Deus na nossa vida. Você imagina, queridos, uma família que passou muitos anos construindo a sua casa. Cada cômodo daquela casa foi planejado com muito cuidado. A sala era o lugar onde todos se reuniam. A cozinha guardava lembranças de refeições compartilhadas. Os quartos representavam descanso e segurança. Mas um dia veio uma tempestade muito forte e atingiu toda a região. Aí o vento arrancou parte do telhado daquela casa. A água entrou em alguns cômodos. Vários objetos foram danificados. E quando a tempestade passou, a família entrou naquela casa novamente. E ficou em silêncio diante dos estragos. O pai olha para o teto danificado. A mãe olha para os móveis molhados. Os filhos perceberam que algumas coisas das quais gostavam haviam sido perdidas. E o filho menor perguntou ao pai: pai, acabou tudo? Nós nunca mais vamos ter a nossa casa como antes? O pai, ele não respondeu que nada havia acontecido. Ele não fingiu que os estragos eram pequenos. Também não prometeu que tudo seria reconstruído imediatamente. Ele olhou para as coisas, olhou tudo ao seu redor e disse: filho, perdemos muitas coisas. E vamos precisar de tempo para consertar. Algumas coisas talvez não possam ser recuperadas, mas precisamos avaliar o que restou, procurar ajuda e começar pelo que é mais urgente. E a família aqui precisou enfrentar uma realidade difícil. Foi necessário retirar os projetos danificados, procurar profissionais, organizar os recursos e construir partes da casa. O processo não foi fácil. Houve despesas. Houve cansaço. Dias que parecia que o trabalho nunca terminaria. Mas eles começaram a fazer o que estava ao seu alcance. Ei, a casa não voltou a ser exatamente como era no dia anterior à tempestade. Algumas coisas foram substituídas, outras foram perdidas e algumas marcas permaneceram. Ainda assim, a família não permitiu que os estragos fossem a única definição da sua história. Agora nós pensamos na nossa vida. Existem tempestades que atingem nossos planos, os nossos relacionamentos, nossa saúde emocional, a nossa segurança. Há momentos em que olhamos para os estragos e sentimos que tudo acabou. Mas assim como aquela família precisou reconhecer os danos e começar a reconstrução, nós também precisamos aprender a enfrentar a realidade com fé e sabedoria. Isso não significa que podemos recuperar tudo que perdemos. Existem perdas que precisam ser lamentadas. Existem situações que exigem mudanças profundas. Existem feridas que precisam de tempo e acompanhamento. Mas podemos perguntar para nós mesmos o que ainda está ao meu alcance. O que ainda, ou que ajuda, preciso procurar? Que decisão pode me ajudar a dar o próximo passo? Como podemos continuar buscando a Deus em meio a tudo isso? Talvez você não consiga mudar o passado, mas pode procurar ajuda para enfrentar o presente. Talvez não consiga recuperar um relacionamento que terminou, mas pode aprender, receber cuidado, buscar uma vida saudável daqui para frente. Talvez você esteja enfrentando aí consequências de decisões erradas, mas pode reconhecer sua responsabilidade, procurar reparar o que for possível, escolher um caminho diferente. E em todas essas situações, você pode continuar buscando o Senhor. A família da ilustração aqui não pôde reconstruir a casa fingindo que a tempestade não aconteceu. Ela reconstruiu reconhecendo os danos e trabalhando a partir daquela realidade. Da mesma forma, querido, a fé não exige que neguemos a dor. Ela nos convida a atravessá-la com esperança, responsabilidade, dependência de Deus. Você não precisa fingir que não houve uma tempestade para não acreditar que ainda pode dar o próximo passo. Estamos já quase terminando, querido. Hoje nós estamos vendo, estamos falando muito, né? Mas Deus está dando aqui, eu estou falando, queridos. Eu sou obediente. Eu tenho certeza que a palavra, ela tem endereço certo nesta manhã. Quando nós lemos aqui a história de Acabô, nós encontramos uma família atingida por uma sequência de acontecimentos devastadores. O texto, ele destaca o sofrimento daquela mulher, que enfrentou um parto em meio à notícia da morte do marido e do sogro. Essa cena, ela nos lembra da importância de cuidar de pessoas que estão passando por um momento difícil. Às vezes alguém que conhecemos está vivendo uma situação dolorosa e não sabe como pedir ajuda. Pode ser um amigo que perdeu alguém querido, pode ser uma família enfrentando uma crise financeira, pode ser uma pessoa que está emocionalmente esgotada, pode ser alguém que cometeu um erro e tem vergonha de admitir que precisa de ajuda. E como igreja, como comunidade, que nós devemos tratar dessas pessoas como... Não devemos tratar essas pessoas com indiferença. Precisamos aprender a ouvir. Precisamos aprender a orar com elas, sem usar a oração como substituto da ajuda prática. Precisamos aprender a oferecer apoio, sem fazer promessas que não podemos cumprir. Se uma família está passando necessidade, nós podemos procurar maneiras responsáveis de ajudá-las. Se alguém está em luto, nós podemos oferecer companhia e respeitar o tempo de recuperação. Se alguém está enfrentando uma crise emocional, nós podemos encorajar a procura por ajuda apropriada. Se uma pessoa reconhece que precisa mudar, podemos ajudá-la a encontrar caminhos de crescimento e restauração. Ei, a igreja não é uma comunidade formada por pessoas que nunca sofrem. É uma comunidade de pessoas que precisam da graça de Deus e que são chamadas a carregar o fardo uma das outras. Olha lá o que diz Gálatas 6, verso 2. Ela nos ensina a levar os fardos um dos outros. Isso não significa resolver todos os problemas de todos. Significa não abandonar as pessoas à própria sorte quando nós podemos oferecer apoio. E talvez você seja justamente a pessoa que precisa de ajuda nesta manhã. Ei, não tenha vergonha de procurar alguém de confiança. Você não precisa contar a sua história para todo mundo, mas pode encontrar pessoas maduras que estejam dispostas a ouvir e caminhar ao seu lado. A fé, ela não nos obriga a sofrer em silêncio. E se você que está me ouvindo também conhece alguém que está atravessando uma fase difícil, pense em uma atitude concreta que possa tomar hoje. Talvez uma ligação, talvez uma visita, talvez uma oração feita com carinho, talvez uma ajuda prática. Às vezes o amor de Deus ele se torna visível por meio de pessoas que decidem não virar o rosto diante da dor alheia. Uma igreja que conhece a graça de Deus, ela não aumenta o peso de quem sofre. Ela procura ajudar, ajuda a carregá-lo. O texto de acabou que ele termina com uma declaração de profunda tristeza. A mulher chamou o menino por aquele nome porque a arca havia sido tomada e porque as mortes haviam ocorrido. Precisamos, querido, respeitar a gravidade daquele momento. A Bíblia não transforma aquela dor em uma celebração artificial. Mas quando lemos a narrativa bíblica mais amplamente, nós percebemos que a história de Israel continuou. A captura da arca não foi o fim da história de Deus com o seu povo. Nos capítulos seguintes, os filisteus sofreram consequências por terem tomado a arca, e ela acabou sendo devolvida a Israel. Mais adiante, a Bíblia continua narrando a atuação de Deus na história do povo. Isso não significa que todas as perdas daquela família tenham sido revertidas ou que a dor da mulher tenha desaparecido. O texto não nos conta isso. Significa que a tragédia daquele dia não encerrou a história bíblica. Isso, querido, nos ajuda a compreender que um acontecimento, por mais importante que seja, não representa necessariamente o fim de toda a história. Você lembra de José em Gênesis? Ele foi vendido pelos irmãos, levado para longe da família, acusado injustamente, preso. Foram anos de sofrimentos antes que a sua situação mudasse. E nós vemos em vários casos da Bíblia. Vemos em Ruth que enfrentou a morte do marido e precisou recomeçar em uma terra diferente. Pedro que negou Jesus, mas depois foi restaurado, continuou servindo ao Senhor. Pense, queridos, acima de tudo, na mensagem central do Evangelho. A cruz parecia representar derrota para os discípulos. Jesus foi crucificado e eles enfrentaram luto, enfrentaram medo, mas a ressurreição revelou que a morte não teria a palavra final sobre a obra de Cristo. A esperança cristã está fundamentada na morte e na ressurreição de Jesus. Não significa que todas as situações difíceis terminarão com uma solução imediata. Significa que em Cristo a morte e o sofrimento não são o destino final daqueles que pertencem ao Senhor. E essa é uma esperança profunda, que não depende de fingirmos que a vida é fácil. Talvez não esteja vivendo um capítulo muito difícil. Talvez você não esteja vivendo um capítulo muito fácil. Talvez você esteja esperando uma resposta. Talvez você esteja tentando aprender a viver depois de uma perda. Não vou prometer que amanhã tudo estará resolvido. Mas quero convidar você a não transformar o momento presente em uma sentença definitiva sobre a sua vida. E continue buscando a Deus. Continue procurando ajuda quando precisar. Aprenda com seus erros. Cuide das pessoas que você ama. Faça o que está ao seu alcance. Lembre-se de que a esperança cristã não está na nossa capacidade de controlar o futuro, mas na fidelidade de Deus e na promessa de vida que encontramos em Jesus Cristo. Um capítulo doloroso, querido, não tem o poder de apagar a esperança que encontramos no Senhor. E esta é a mensagem que Deus mandou para você nessa manhã. Aprendemos que a dor precisa ser respeitada e que não devemos exigir de quem sofre que se recupere imediatamente. E eu quero fazer um convite para você nesse momento. Talvez você tenha chegado a esta manhã carregando uma espécie de acabou dentro do coração. Talvez seja uma perda, talvez seja uma decepção. Talvez seja um projeto que não deu certo. Uma crise familiar. Uma lembrança dolorosa que ainda afeta as suas decisões. E talvez seja o sentimento de que você não sabe como recomeçar. Eu não quero aqui diminuir a sua dor. Também não quero oferecer uma resposta fácil para uma situação complexa. Quero apenas lembrar você de que você pode levar tudo isso à presença de Deus. Você pode chorar diante do Senhor, pode apresentar suas perguntas, pode pedir ajuda, pode reconhecer seus erros, pode buscar orientação, pode dar o próximo passo, mesmo que ainda não consiga enxergar todo o caminho. E acima de tudo, pode encontrar em Jesus Cristo a esperança que não depende de uma vida sem dificuldades. Não precisamos negar o que aconteceu para continuar confiando em Deus. Não precisamos fingir que não houve perdas para continuar a restauração. Não precisamos ter todas as respostas para começar a caminhar. A nossa esperança está no Senhor, que nos chama à fé, ao arrependimento, à perseverança, à confiança nele. Se você está enfrentando uma situação dolorosa, procure apoio, não carregue tudo sozinho. Se reconhece que precisa corrigir uma atitude, não adie a mudança. Se alguém próximo está sofrendo, ofereça presença e cuidado. E se você está vivendo em período de incerteza, lembre-se que pode buscar a direção de Deus um dia de cada vez. E quero deixar aqui três fases para você guardar. A primeira, não transforme uma perda em uma sentença sobre toda a sua vida. A segunda, não use a religião como substituto de uma vida sincera diante de Deus. Terceira, mesmo em meio à dor, continue buscando no Senhor a direção para o próximo passo. E acabou aqui, foi o nome dado em um momento de profunda tragédia. Mas a história bíblica continuou. E Deus continuou agindo. E que essa verdade nos ajude a enfrentar os dias difíceis com honestidade, com humildade, esperança. Talvez você não consiga mudar o que aconteceu ontem. Talvez ainda não saiba como será o amanhã. Mas pode, nesta manhã, voltar o seu coração para Deus e pedir forças para viver o dia de hoje. Não deixe que a dor impeça de procurar ajuda. Não deixe que a vergonha impeça de reconhecer os seus erros. Não deixe que o medo faça desistir de buscar a direção do Senhor. Quando tudo parecer perdido, não finge que a dor não existe. Leve a sua dor a Deus e continue caminhando pela esperança que encontramos em Jesus. Glória a Deus. Glória a Deus. Glória a Deus. Guarde essa mensagem no seu coração. Eu ainda quero orar com você. Aleluia.
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0: Pai querido, Pai poderoso, nesta manhã, Pai, nos colocamos diante de Ti todas as pessoas que estão enfrentando perdas, decepções, momentos difíceis. Eu sei que o Senhor conhece a história de cada um, Pai, conhece a história que cada pessoa carrega, sabe, ó Pai, de quem está vivendo em luto. Quem está preocupado com a família? Quem está tentando recomeçar, ó Pai? Quem já não sabe como encontrar forças para continuar? Pai, acolhe os corações feridos. Dá consolo, ó Pai, a quem está de luto. Sabedoria a quem precisa tomar decisões. Coragem a quem precisa reconhecer os próprios erros e mudar de caminhos. Ajuda-nos, Pai, a a não viver apenas de aparência religiosa, mas a cultivar uma relação sincera contigo, marcada pela fé, pela obediência, pelo amor. Pai, ensina-nos também a cuidar uns dos outros, que não sejamos pessoas que julgam rapidamente quem sofre, mas que saibamos, ó Pai, oferecer apoio, oração, ajuda concreta. Pai querido, quando as circunstâncias aparecem maiores do que as nossas forças, lembra-nos, ó Pai, de buscar em Ti a direção para o próximo passo. Não permita, Pai, que a dor nos afaste da Tua presença. E eu quero, Pai, nesta manhã, entregar a Ti, ó Pai, as nossas famílias, os nossos projetos e tudo aquilo, ó Pai, que ainda não conseguimos, ó Pai, compreender. Que a esperança do Evangelho fortaleça o nosso coração e nos ajude a caminhar com fé, mesmo, ó Pai, nos dias difíceis, Pai. Eu sei que o Senhor é um Deus poderoso, o El Shaddai, o Deus que tem todo o poder, todo o controle, todo o domínio. E eu sei que o Senhor está contemplando nessa manhã pessoas que estão derramando lágrimas, pessoas que estão quebrantadas perante o Senhor. A Tua palavra vai dizer que o Senhor não rejeita um coração contrito e quebrantado. E eu sei, ó Pai, que histórias ainda não acabaram, não chegaram ao fim. O Senhor ainda está escrevendo histórias, ó Pai. Então contempla, Pai, essas lágrimas neste momento. Dê continuidade a essa história, para esse coração que se encontra neste momento arrependido, falando com o Senhor, ó Pai, juntamente comigo. Eu sei que o Senhor, Alai, Shadakalaba, Subnega, eu sei que sou um Deus que está visitando nesta manhã, porque eu sinto o Senhor aqui comigo, ó Pai, e sei que o Senhor está visitando lares, locais de trabalho, prisões, hospitais, e eu sei que o Senhor está fazendo o sobrenatural nesta manhã, e o nome do Senhor está sendo glorificado. Muito obrigado, Senhor, por tudo. Muito obrigado por tudo que o Senhor fez aqui, ó Pai, nesta manhã. Não tenho nem palavras, ó Pai, para agradecer ao Senhor, mas sou grato ao Senhor. Receba minha gratidão neste momento, em nome de Jesus, ó Pai. E assim nós te agradecemos por tudo e pedimos, ó Pai, que continue conosco, em nome de Jesus. Amém e amém e amém.

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Queridos, estamos chegando ao final da nossa programação aqui, né? Já são 10 horas e 56 minutos, né? Hoje, acho que nós falamos demais, né? Mas é o que Deus quis, é o que Deus colocou no meu coração e tenho certeza, como eu disse, essa mensagem ela tem um endereço certo aí, né? E com certeza Deus trabalhou nessa manhã, né? Que eu pude sentir aqui a presença de Deus, né? Algo muito especial da parte do nosso Deus. E o nosso Deus ele tem total liberdade para trabalhar e fazer aquilo, né, que Ele quer nas nossas vidas, através das nossas vidas, né, no coração de vocês, né? Que o nosso Deus é um Deus especial e Ele nos contempla, né? Ele sabe daquilo que nós precisamos, daquilo que nós dependemos, daquilo que nós necessitamos, né? E

0: Eu tenho certeza que ele fará algo especial na vida de cada um que ouviu essa mensagem nesta manhã, que ficou ligado aí, deu crédito, né, à voz de Deus, porque Deus, ele tem uma maneira especial de falar conosco, né, de tratar conosco, e ele é um Deus que a Bíblia vai dizer que o olhar dele está em toda parte, nada escapa do olhar dele, né? Ele vê todas as coisas, né? E para ele nada é impossível. Ele pode fazer tudo. E pode ter certeza que algo extraordinário, algo especial, ele está fazendo nesta manhã de terça-feira, tá bom? Mas já são 10 horas e 57 minutos, nós não temos mais tempo, né? Mas eu quero que ler um recadinho aqui do nosso irmão Eduardo, né? Lá da Moto Prime, que também é colaborador aqui do nosso programa, né? Tem sempre nos ajudado aqui. E ele colocou aqui, ó: graça e paz, meus irmãos. Que Deus abençoe a vida de todos. Quero mandar aquele alô para minha mãe, a mãe do nosso irmão Eduardo, a nossa irmã Edna Bedim, que está ligadinha na rádio, e dizer que eu amo. Aí o nosso irmão Eduardo está dizendo que ama a mamãe. Isso é muito lindo, tá, irmão? Isso é interessante. Se você pode dizer que eu te amo, não deixe para amanhã, não, tá? Fale hoje, que você puder fazer, né, com quem está do seu lado, né, quem também retribui o amor para você, fale. A nossa irmã Eduardo está falando aí, ó: aquele alô para minha mãe, que está ligadinha na rádio. Te amo, mãe. E manda um alô também para o Giovanni, né, que está escutando a rádio agora. E eu estou sentindo falta dele na igreja, mas Deus vai dar vitória a ele. Amém. Então, meu abraço também, né, para o nosso irmão Giovanni. Me abandonou, né, meu querido? Forte abraço, que Deus continue abençoando a tua vida, te fortalecendo, tá bom? Você sabe que você mora no meu coração. Queridos, quero mandar um abraço também para a nossa irmã Miriam, né, presbítero Sino, que também estão sempre ligados aí na nossa programação, né? E muito obrigado, irmã Miriam, pela preocupação conosco, né? Continue orando por nós, né? E com certeza Deus vai continuar também nos usando aqui poderosamente, amém? Quero mandar um abraço também para a nossa irmã Gisele, lá da IMW do Coramara, e fazer aqui um anúncio aqui, ó: hoje, né, pastor e cantor Eliseu Gomes vai estar lá na Wesleyan do Coramara novamente, né? E você está convidado aí para ouvir uma palavra dele lá, né? Com certeza, o pastor Eliseu é muito usado, pastor Eliseu Gomes, né, é da Wesleyana, é um homem usado por Deus, né, tem uma bagagem, né, tem experiência com Deus, e com certeza você indo lá hoje, você vai ser abençoado ouvindo, né, o pastor Eliseu Gomes. Está aí o convite, hoje a partir das 19h30, ali na Wesleyana do Coramara, do nosso amigo pastor Luiz Carlos, né, e a missionária Lúcia. Então vai lá, com certeza você vai ser bem-vindo lá e vai receber aquela palavra poderosa de Deus através do pastor Eliseu Gomes, tá bom? Então nós estamos chegando ao final aqui, ao término do nosso programa aqui. Muito obrigado pela audiência, muito obrigado pela atenção, né? Muito obrigado por estar conosco agora até esse momento, mas a programação aqui na Worship God, ela continua, tá bom? Temos programação aqui 24 horas, é 24 horas no ar para te abençoar, só falando de Deus, falando do amor de Deus. Eu quero mandar um abraço aqui também para a nossa irmã Arinda, é isso, lá de Arroio Grande, né, Rio Grande do Sul, que está sempre ligado também, ela e seu filho, meu irmão Marcos Paulo. Deus abençoe, meu querido, um forte abraço aí nessa manhã de terça-feira. Deus continua abençoando a vida de vocês, amém? Em nome de Jesus, vamos orar agradecendo a Deus aqui por essa manhã abençoada aqui. Pai querido, nos colocamos, ó Pai, diante de Ti mais uma vez, ó Pai, a nossa vida e todas as pessoas que estão enfrentando perdas, decepções, passando, ó Pai, por um momento difícil, que o Senhor esteja abençoando e fazendo aquilo que só o Senhor pode fazer, ó Pai. Louvo o Senhor, ó Pai, pela vida dos Teus filhos, que o Senhor continue abençoando, prosperando, Pai, em todas as áreas, na área material, na área sentimental, na área espiritual. Meu Pai, eu quero ministrar uma terça-feira diferente, uma terça-feira abençoada, uma terça-feira cheia da Tua graça, cheia da Tua glória, cheia da Tua unção, ó Pai. E que o Senhor esteja sempre conosco, nos orientando, nos direcionando, nos capacitando, e que tudo ocorra para a honra e glória do Teu santo nome, Pai. Assim nós te agradecemos por tudo e pedimos que fique conosco, em nome de Jesus. Amém e amém e amém. Deus te abençoe e até amanhã, se Deus permitir, estaremos aqui novamente com a graça de Deus. Graça e paz. Fui.
1: Ele é digno de toda glória. Aleluia.
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1: 11 horas e 9 minutos.

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1: Se a sua mente for iluminada, a sua vida será levada para um outro patamar. Ilumine a sua mente, e uma mente iluminada levará ações para a sua vida. Por isso que a candeia são os olhos. Se os nossos olhos ou a nossa maneira de enxergar as coisas forem boas, de visualizar as coisas forem boas, inevitavelmente ela conduzirá a nossa vida a uma vida de sucesso, a uma vida de satisfação. Não uma vida sem luta, não. Eu estou dizendo uma vida de vitória. Eu estou dizendo uma vida satisfatória e não sem lutas. Fazer as coisas certas não me deixa imune às lutas. Fazer as coisas certas não me deixa imune aos problemas. Com todas as vezes que nós pensamos isso, inevitavelmente nós vamos ter um grande confronto. Porque todas as pessoas que olham para si mesmo e buscam todos os acertos e tudo aquilo que faz de forma assertiva, inevitavelmente o que elas esperam da vida é o quê? Não ter problema nenhum. Se eu estou fazendo tudo certo, por que é que eu vou ter problemas? Se você pensar assim, provavelmente você vai ter sérios problemas. Fazer todas as coisas certas certamente nos levará a abstermos de grande parte dos nossos problemas, mas não de todos. Por mais esperto e hábil que você seja, por mais assertivo que você seja para realizar algumas tarefas em algumas áreas, ainda assim você terá problema. Sermos assertivos e fazermos as coisas certas nos livrarão dos grandes problemas, mas não de todos. Em todas as áreas da nossa vida, os problemas sempre estarão presentes. Enquanto tiverdes no mundo, vocês tereis aflições. Tende bom ânimo para prosseguir até o final. Mas é assim que as coisas funcionam. Quando nós olhamos hoje para a mente das pessoas, o problema exatamente está ali. Uma mente ruim, uma mente em trevas, porque a grande caminhada, né, e o grande segredo da vivência é o seguinte: é entender o que controla nossas ações. Na verdade, é a nossa mente. O que vai levar o nosso corpo ou a nossa vida para uma vida de sucesso ou uma vida de fracasso são as nossas ações. A lei que foi deixada para nós é a lei da semeadura. Tudo que o homem semear, isso também ele ceifará. E luz para o meu caminho. E uma mente iluminada, ela faz o quê? Ela envia boas ações, boas escolhas para a minha vida. Uma mente boa, saudável, ela vai conduzir a nossa vida a uma vida boa. Uma mente ruim e contaminada vai conduzir a nossa vida a um estilo de vida ruim. É muito importante nós entendermos o que é que nós estamos permitindo entrar na nossa vida. O que é que nós estamos levando para a nossa casa, para o nosso contexto? Por que que nós estamos vendo pessoas tão desanimadas? Por que que nós estamos vivendo e vendo pessoas tão pessimistas? Porque elas estão ouvindo histórias de pessimismo. Que continue acreditando. E que o que vale não é o que está acontecendo ao meu redor. É aquilo que eu estou levando para a minha casa. É aquilo que eu estou levando para a minha vida. É aquilo que eu estou permitindo entrar no meu coração. E se os seus olhos, se sua mente for boa, o seu corpo viverá na luz. O seu corpo, a sua vida viverá de uma forma extraordinária. Mas se os seus olhos forem maus, se a sua maneira de enxergar as coisas forem negativas, se sempre você olhar de uma forma nociva, destrutiva e pessimista, você leva a sua vida para um ambiente tenebroso de caos. Mas há ainda algo muito pior que uma mente tenebrosa. Todas as vezes que as trevas chegam, para ela chegar, a luz tem que ir embora. E quando a luz chega, ela manda as trevas embora. Tem pessoas que o caos, o mal, a cegueira tomou conta de uma tal forma que ela está em trevas, mas ela pensa que está na luz. E quem pensa que está na luz não precisa procurar a luz. Na cabeça da pessoa, ela estava na luz. E para alguém que já acha estar na luz, você está mostrando a luz a ela por quê? Como vamos iluminar nossa mente? Porque quando eu ilumino a minha mente, ela começa a enviar ações para a minha vida. Ela começa a estabelecer escolhas. Ela começa a criar um ambiente onde inevitavelmente o sucesso e a prosperidade começa a se aproximar de mim. Mas quando nós olhamos para esses desafios, o que vemos? O mundo que precisa ser vencido. Eu acho que o grande desafio de todos nós é exatamente esse. Temos um estilo de vida. Não queremos ser melhor que ninguém. Queremos apenas nos tornarmos melhor que nós mesmos. Ou seja, hoje somos melhor do que ontem. E amanhã, melhor do que hoje. Entendendo que a nossa prova não é de velocidade, mas de resistência. Eu acho que o que nós precisamos é viver um pouco mais.
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0: hora certa na Worship God.
1: 11:40.
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3: Pode vir mais pertinho, entendeu? Ela disse que eu nunca dancei com ela, dessa vez não vou dançar, entendeu? Eia!
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0: finalizamos com um beijinho, né, pai?
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És tão grandioso, Senhor, tão poderoso. Certamente que a bondade e o teu amor me seguirão todos os dias da minha vida, e eu habitarei em tua casa para sempre.

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0: 13 horas e 6 minutos.
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sabe, talvez essa noite essa canção expresse o desejo no seu coração. Talvez você já esteja quase sem fôlego, quase sem respirar pelas circunstâncias da vida, clamando: Deus, sopra em mim mais uma vez, Senhor. 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

0: 13 horas e 36 minutos. 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

sabe, talvez essa noite essa canção expresse o desejo do seu coração. Talvez você já esteja quase sem fôlego, quase sem respirar pelas circunstâncias da vida.

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0: 14 horas e 10 minutos.
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2: E esse louvor, ele nasceu de um ataque de inferno que falou assim: você não vai viver mais. Acabou. Você esperou, mas você não vai viver. E eu abri a palavra de Deus. E ela me falou: clama, clama. Buscai e achareis. Batei, abrir-se-vos-á. Pedi e dar-se-vos-á. Não é para saber se dá ou não dá, é para pedir. Deus vai mostrar que Ele está trabalhando. Então levanta a mão comigo e fala assim:

Cleide!

0: para viver milagre.
1: Aleluia.
0: E milagre é o que mais nós temos na nossa vida.
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11: 14:38.
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2: Levanta suas mãos aos céus e diga: sopra, Espírito de Deus. Vento do Espírito, vento do Espírito, sopra sobre mim. Aleluia, vamos aplaudir ao Senhor Jesus. Aplauda mais forte ao Senhor. E deixa o vento do Espírito soprar sobre a tua vida.

0: toda essa unção, todo esse mover de Deus, toda essa graça de Deus, tudo isso está sendo registrado. E quando as pessoas colocarem esse DVD nos seus lares, fluirá essa mesma unção, essa mesma graça de Deus, esse mesmo poder de Deus. Você crê nisso? Se você crê, diz amém e aplauda o Senhor!
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5: Hora certa, Worship God. 15 horas e 7 minutos.
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0: tua vitória. Toma posse agora do teu milagre. Seja lá o que for, você é mais que vencedor em Cristo Jesus. Aleluia! Aleluia! Aleluia! Aleluia! Aleluia!
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6: 15 horas e 38 minutos.
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Adoramos Yeshua! 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Jesus Cristo, meu Senhor, move em toda a nação, a leão, até.

0: sabe?
1: Aleluia! Deus tem para cada manhã um cântico novo para tua vida.
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8: 16:05.
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0: 16:34.
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Vamos dançar? Eu falo para as pessoas assim que quando eu me converti, quando eu era do mundo, eu dava tudo, dava o sangue na balada, na noite, era o último a ir embora, ficava lá até o final, não lembrava como é que chegava em casa, era uma loucura. E aí quando me converti, eu falei pro Senhor: Deus, mas como é que eu vou fazer agora? Porque eu gosto de ser doido. O Senhor não tem um aditivo aí celestial para poder manter a loucura? Ele falou: pode deixar que eu tenho algo para te dar. Eu vou tirar tudo isso de você e vou colocar dentro de você o mesmo Espírito que ressuscitou a Jesus Cristo dos mortos. E aí a loucura aumenta. E sabe, quando a gente está dançando para Deus, quando a gente está... Às vezes a gente cria um passinho na igreja, né? E uma palminha da igreja, assim. E o recado que você está mandando para o céu quando você faz isso é assim: Senhor, quando eu estava lá no mundo, eu dei o meu melhor, agora eu trouxe esse restinho aqui para o Senhor. Tem que ir para cima, irmão. Quebrar tudo com força. A tampa da chaleira vai explodir. E vamos apresentar essa banda aqui pra galera. Vambora? Solta o som aí, DJ. Segura aí, vou apresentar essa galera. Aqui, ó. Aplausos pra ela. Direto de Goiânia.

0: Aqui, ó, na guitarra. De onde você é, meu filho? Fala pro povo.
1: Belém.
0: Diretamente de Belém, do Pará, na guitarra. Aplausos para João!

na bateria. Ele que veio direto de Manaus. Ele é manauara. Cadê?

Às vezes o mundo quer desconstruir em nós os valores de Deus. Eles querem menosprezar os nossos filhos por causa da cor, por causa do jeito de ser, com muitos bullies por aí, tentando desconstruir os nossos valores. E eu falei para os meus filhos que o único bully que eu conheço é o bully de fazer café. Quem é filho de Deus sabe quem é e sabe para onde vai, e tem o valor do Espírito Santo. E aí, quando o mundo nos rejeita, o Espírito Santo diz assim:

prodígios e maravilhas. Quando Elias vence os profetas, a palavra deixa claro que todo o povo sofria com a seca, sofria com a falta. Mas ele chama o seu moço que estava com ele no ministério, trabalhava com ele. Ele disse: olha, eu quero que você suba ao monte e contemple o céu, porque Deus vai derramar chuva nesse tempo de seca. Eu vou falar de novo: Deus vai derramar chuva nesse tempo de seca. Fala para quem está do teu lado: vai chover na tua vida. Eu quero declarar que vai chover na tua casa, na tua família. E ele disse: pode olhar, o que eu quero te convidar hoje é contemplar aquilo que Deus está dizendo que ele vai fazer. E ele disse: olha, eu não vejo nada. E o profeta Elias disse para ele: vai lá e olha de novo. Pode olhar, porque Deus falou que vai chover, e quando Deus fala, a palavra final é dele. E se ele disse que vai chover, haverá um sinal, haverá uma maravilha, haverá algo impossível. Quem crê nos impossíveis de Deus aqui nesse dia?

Deus. Diga: não há uma ordem, não há uma seca que seja maior que aquilo que Deus faz. Declara comigo pela fé, diga: é tempo de mudança. Declara: os céus vão mudar, a terra vai receber. É tempo de chuva. Diga: é tempo de avivamento. Declare: eu creio. Pode parecer pequeno, pode parecer menor, mas por menor que pareça, carrega a palavra de Deus, carrega o nome de Deus. Diga: minha família viverá sinais, prodígios e maravilhas.

0: Olá você. Fique conectado. Daqui a pouco vou tocar essa sequência linda para você. 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
0: Hora certa na Worship God. 18:06. 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

vezes que você disse: Senhor, é a última vez que eu tento. E quando menos esperou, já estava insistindo de novo, acreditando de novo. Já aconteceu isso?

Para. Não é porque você é bom o suficiente. Diga, mas é porque Ele te renova. Ele te renova. E quando você pensar que está fraco, o poder dEle se aperfeiçoa na tua fraqueza. Diga ao fraco: eu sou forte.

Sabe, talvez essa noite essa canção expresse o desejo no seu coração. Talvez você já esteja quase sem fôlego, quase sem respirar, pelas circunstâncias da vida, clamando: Deus, sopra em mim mais uma vez, Senhor. Eu abandonei o primeiro amor, sopra em mim, Senhor. Como o Senhor fez no vale de ossos secos, e disse ao profeta: ordena que os ventos venham dos quatro cantos e

0: Levant your smiles. Just breathe him in right now.
1: Respira nele, deixe que ele respire em você essa noite.
0: Come on.
1: Vamos lá.
0: Take a breath.
1: Dê grande suspiro agora.
0: Oh,

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1: Beija no Senhor.
0: Kiss us, Lord.
1: Oh, nos beija mais essa noite.

0: aquilo.
1: Só igreja, vamos cantar. Estou

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0: 18:43.
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poder de batizar com fogo. E se você deseja ser batizado com esse Espírito, saiba que Ele também é interessado em lhe batizar com fogo, inflamar você, fazer uma tocha viva nas mãos dEle. Então se arde esse desejo no teu coração, aonde você estiver agora.

0: Logo após o intervalo, volto com essas e muito mais. Não saia daí.
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0: Hora certa na Worship God.
6: 19:06.
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0: 19:35.
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1: Hora certa, Worship God.
4: 20 horas e 7 minutos.
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pode ser feliz tendo Jesus no coração. Você só pode ser feliz.

verdade. Ele é quem pode te garantir promessa de vida pra eternidade. Ele é quem tem poder e vitória, honra, misericórdia e glória. Ele somente esteve presente em todo momento e lugar da história. Ele que fez um

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20h41. 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

Coisa linda, hein? Você é muita pressão. Quem gostou? Quem sentiu a presença do Espírito Santo? Bem-vindos à casa do Pai. Bem-vindos, bem-vindos, bem-vindos.